0: Ministério da Saúde?
1: O objetivo é resgatar as pessoas que perderam a oportunidade de vacinação. Nesse momento, o Ministério da Saúde aumenta o abastecimento dos municípios e a gente estimula os municípios a também promoverem ações que intensifiquem a vacinação.
2: Mais de 3 milhões de pessoas não podem abrir conta em plataforma de aposta.
0: São beneficiários do programa, dos programas sociais ou de renegociação de dívidas. Raquel Mariano.
3: A medida tem como objetivo proteger recursos destinados à assistência social e à recuperação financeira das famílias.
2: Cidadão pode contar com atendimento presencial para acessar a conta gov.br.
0: Plataforma dá acesso a mais de 5 mil serviços públicos.
2: Vamos saber mais sobre o funcionamento da conta e níveis de segurança.
4: A conta do gov.br funciona como uma espécie de identidade. Ela é gratuita e pode ser feita por qualquer brasileiro.
0: Hoje, na apresentação da Voz do Brasil, Luciano Seixas e Mariana Jundmann.
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0: Sábado é dia D de vacinação.
2: É hora de atualizar a caderneta e levar crianças e adolescentes menores de 15 anos às unidades básicas de saúde e pontos de imunização em todo o país.
0: A campanha segue até 1º de setembro, com a oferta de 20 vacinas do calendário nacional que protegem contra doenças graves, como meningites, tuberculose e cânceres associados ao HPV.
2: O ministro da Saúde, Alexandre Padilha, fala sobre a vacinação.
5: A campanha de atualização é exatamente porque tem muitas crianças que receberam a primeira, a segunda, mas não receberam a terceira dose de uma vacina que precisa de 3 doses, ou não tomaram o reforço. Como cada vez mais a gente tem mais vacinas incorporadas no SUS, muitas vezes os pais têm até uma dificuldade de acompanhar o calendário. Por isso que eu sugiro aos pais entrarem no Meu SUS Digital, baixar a caderneta de vacina do seu filho no Meu SUS Digital, no celular, porque o próprio Meu SUS Digital manda mensagem para o pai, para a mãe, quando tá para atualizar a vacina, quando tá para vencer aquela vacina, da importância dessa atualização.
0: Para saber mais sobre a campanha de vacinação que ocorre durante todo o mês de agosto, eu e Mariana Jungmann conversamos com Éder Gatti, diretor do Departamento do Programa Nacional de Imunizações. Vamos acompanhar.
2: Diretora Dergatti, seja bem-vindo à Voz do Brasil, um prazer falar com o senhor. O senhor pode começar dizendo pra gente quais são as vacinas e quais os grupos prioritários dessa campanha?
1: É um prazer estar aqui falando com vocês. O público-alvo são todas as crianças e adolescentes com menos de 15 anos de idade. Então, todas as vacinas que fazem parte da rotina de vacinação dessa faixa etária, ela faz parte, então, do escopo dessa multivacinação. Então, nós estamos falando aqui de vacinas contra poliomielite, sarampo, difteria, tétano, coqueluche, e também tem as vacinas de adolescente, como, por exemplo, HPV, e também as vacinas de meningite, as vacinas contra o pneumococo, ou seja, são várias vacinas. A gente está falando de cerca de 20 vacinas que vão estar disponíveis nos postos. São vacinas que já estão nos postos, elas já estão ali disponível para a população na rotina. Porém, a gente aproveita esse mês para intensificar. O objetivo é resgatar as pessoas que perderam a oportunidade de vacinação. Então, nesse momento, o Ministério da Saúde aumenta o abastecimento dos municípios para que tenha mais vacina nos postos e a gente estimula os municípios a também promoverem ações que intensifiquem a vacinação. Como, por exemplo, o dia D, que está sendo chamado para o dia 22, que é um sábado, e também ações extramuro, ou seja, a sair da unidade de saúde para vacinar em ambiente público, ambiente de alta circulação de pessoas. Então, com isso, a gente espera melhorar ainda mais a cobertura vacinal.
2: Pois é, o senhor mencionou aí o dia D, né, que vai acontecer no dia 22 de agosto, a campanha vai até 1º de setembro, mas por que que é importante a gente ter um dia, assim, de mobilização, né? Por que que o dia D, todo ano o governo faz a campanha e tem sempre um dia D? Por quê?
1: Olha, as pessoas, elas têm uma rotina muito intensa, né? Hoje em dia as famílias, tanto os pais quanto as mães, normalmente trabalham, muitas vezes não têm condições de levar seus filhos durante a semana nos postos. Então, a multivacinação é meio que para alertar os pais de que é importante pensar na vacinação e colocar a vacinação em dia. E o dia D, essa ação no sábado, ela serve para aumentar a oportunidade das famílias em colocar a vacinação dos filhos em dia. Então, o dia D tem essa importância, é um esforço a mais que a gente faz para ampliar o acesso e aumentar, consequentemente, a oportunidade das famílias em colocar a vacinação das crianças em dia.
2: E como é que fica, doutor Éder, depois de 1º de setembro? As vacinas vão seguir disponíveis na rede pública? Quem quiser, não tiver conseguido ir durante o período de campanha, é só chegar num posto de saúde e se vacinar?
1: As vacinas vão continuar lá. Então, durante a atividade corriqueira do posto, a pessoa pode procurar a unidade e colocar a sua vacinação em dia, mesmo depois ou antes da multivacinação. Esse é o mês de mobilização. É o momento em que a gente está resgatando aqueles que ficaram para trás. Colocar em dia e aumentar a oportunidade da vacinação. Então, o mês é especial, ele é de intensificação, mas a vacinação já é uma rotina no SUS e as vacinas estão nos postos.
2: Doutora Dergatti, esse ano existe uma preocupação especial com o sarampo em 3 municípios de São Paulo, né? Que municípios são esses? O que está acontecendo por lá?
1: Olha, na verdade, a preocupação com o sarampo ela deve acontecer em todo o país. Hoje, o sarampo, o sarampo é uma doença que ela é evitável por uma vacina que nós temos no nosso programa há muitas décadas. Porém, a gente está vendo um descontrole do sarampo no mundo. Só para olhar nas Américas, por exemplo, a gente tem países como Estados Unidos, Canadá, México, Guatemala, que estão com o sarampo sem controle, acontecendo milhares de casos. Agora aqui na América do Sul, nós temos 2 países que têm causado muita preocupação, que é a Bolívia e o Peru. Então, o risco de internalização do sarampo, ele é real e é um risco que acontece em todo o Brasil. E, eventualmente, casos relacionados à importação podem entrar. Então, a recomendação de sarampo é para todo o país. Todo brasileiro tem que ter 2 doses, pessoas de 1 ano até 29 anos, 2 doses, pessoas de 30 a 59, pelo menos 1 dose. E isso está disponível em todos os postos, a vacina está disponível em todos os postos do país e qualquer brasileiro pode procurar uma unidade de saúde. Os 3 municípios paulistas, que é o município de São Paulo, o município de São Bernardo do Campo e o município de Guarulhos, eles registraram casos de sarampo. Também é um conjunto de casos relacionado à importação e que agora está tendo um trabalho muito intenso por parte do Ministério da Saúde e pelo Estado e pelos municípios envolvidos em conter esse sarampo. E nós estamos conseguindo e vamos conseguir acabar com essa circulação. Hoje, São Paulo, Guarulhos e São Bernardo do Campo está com uma recomendação irrestrita, ou seja, sem necessidade de verificação prévia se a pessoa foi vacinada ou não. De todas as pessoas de 6 meses até 59 anos, a vacina está ali sendo feita para toda a população, nessa faixa etária, nesses 3 municípios. Então, é importante que quem vive nesses municípios coloque a vacinação em dia, tome uma vacina contra o sarampo, mas as pessoas de outros municípios, é importante verificar se tem pelo menos 2 doses até 29 anos ou 1 dose de 30 a 59 anos. Para não deixar o sarampo voltar no Brasil.
2: Nem o sarampo, nem essas outras doenças, né, doutor Éder. Nem o sarampo, nem todas essas outras doenças que estão aí no calendário de vacinação, né?
1: É importante lembrar que as vacinas, as doenças que são protegidas com as nossas vacinas, embora muitas delas a gente não veja mais, como por exemplo a paralisia infantil, desde 1989 o Brasil não tem um caso de paralisia infantil. E entre outras doenças, são doenças que a gente não vê mais, só que elas ainda estão por aí. Tem países que ainda têm paralisia infantil. A gente, de vez em quando, a gente tem um caso ou outro de difteria no país, e embora a gente tenha controlado doenças como coqueluche e meningite, elas ainda acontecem, embora numa frequência menor do que nos anos 80, nos anos 90, ainda acontecem, mas numa incidência mais baixa. Se nós não nos vacinarmos, se nós pararmos com a vacinação, essas doenças retornam e retornam com força. E aí elas podem colocar a vida das pessoas em risco. Então é importante que as pessoas coloquem a sua vacinação em dia e lembrar que vacinar é uma forma de proteger o indivíduo, você vacinado, mas também proteger a sua família e quem convive com você. Porque é uma forma de nós não deixarmos a doença entrar na comunidade, que é a proteção coletiva que as vacinas oferecem.
2: Muito bem, nós conversamos com Éder Gatti, diretor do Programa Nacional de Imunizações. Muito obrigada, doutor Éder, pela sua entrevista aqui à Voz do Brasil.
1: Obrigado pelo espaço. Tchau.
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0: Mais de 3 milhões de pessoas estão impedidas de realizar jogos de apostas online, as chamadas bets.
2: Todas elas recebem algum benefício social e isso proíbe a participação dessas pessoas nesses tipos de jogos.
7: Beneficiários do Bolsa Família, do BPC, o Benefício de Prestação Continuada, do FIES, o Fundo de Financiamento Estudantil, ou de programas de renegociação de dívidas, estão impedidos de abrir ou manter contas em casas de apostas online no Brasil, conhecidas como bets. Isso representa mais de 3 milhões de pessoas. Desde outubro de 2025, o SERPRO, empresa pública responsável por desenvolver a tecnologia da informação, criou a plataforma Módulo de Impedidos, que cruza automaticamente o CPF dos usuários com as bases de dados dos programas sociais. A consulta é feita em tempo real pelas plataformas de apostas, no momento do cadastro, e também no primeiro acesso diário de cada usuário. Assim que o impedimento é identificado em uma conta já existente, a casa de apostas tem até 3 dias para suspender e devolver todo o saldo ao titular. A medida tem como objetivo proteger recursos destinados à assistência social e à recuperação financeira das famílias. O bloqueio da conta em bet é feito exclusivamente pelo CPF e não gera nenhuma penalidade para o beneficiário. Raquel Mariano, para a Voz do Brasil.
0: Pretende ingressar ou já está matriculado em um curso de graduação, pode consultar se a instituição e o curso estão regulares junto ao Ministério da Educação.
2: A consulta é feita pelo EMEC, plataforma oficial que reúne informações sobre a educação superior no país.
0: O sistema permite verificar se o curso é autorizado ou reconhecido e se a instituição está credenciada.
2: Também é possível conferir a modalidade de ensino, o número de vagas autorizado e o curso e se o curso está habilitado a funcionar no endereço informado.
0: O diretor de Política Regulatória da Secretaria de Regulação e Supervisão da Educação Superior, Rafael Furtado, reforça a importância de verificar a situação do curso antes de fazer a matrícula.
8: É importante que o cidadão e a cidadã busque a informação de se o curso existe, se a instituição está no cadastro, se ele está regular, se ele tem alguma marcação de supervisão e especialmente também se o curso é reconhecido, porque o curso precisa ser reconhecido para poder emitir diploma. E o segundo tipo de informação importante que o cidadão deve buscar é a informação relacionada à qualidade do curso. O Ministério da Educação, pelo INEP, divulga conceitos e indicadores de cursos e instituições. E os conceitos acima de 3, 4 e 5 são considerados satisfatórios.
2: Para fazer a consulta, acesse emec.mec.gov.br, selecione consulta avançada e escolha a opção de busca por instituição ou curso.
0: Criar uma senha ou mesmo recuperar o acesso da conta gov.br ainda causa dúvidas para muita gente.
2: Para quem precisa de apoio, o balcão do gov.br oferece atendimento presencial para serviços relacionados à conta.
0: Os balcões de atendimento estão disponíveis em 24 estados para orientar na criação, recuperação e segurança da sua conta.
9: Acesso a documentos, consultas de benefícios, declarações fiscais e utilidades por meio de um único login com CPF e senha é o que oferece a conta GovBR. São mais de 5 mil serviços públicos disponíveis, mas muita gente ainda tem dúvidas sobre como utilizá-los. Cidadãos que precisam de apoio com a conta, especialmente aqueles com dificuldades com o uso de tecnologia, como idosos, pessoas sem acesso à internet ou com baixa alfabetização digital, podem contar com um atendimento presencial no Balcão GovBR. São 292 unidades disponíveis em 24 estados. No Balcão, é possível receber orientação para entender o funcionamento da conta GovBR, além de criar ou recuperar a conta de forma segura, como explica o diretor do Departamento de Identidade Digital, Hudson Mesquita.
10: plano de atendente vai auxiliar o cidadão a criar a sua conta, a recuperar uma senha, a fazer uma avaliação biométrica, a entender as camadas de segurança da plataforma, sempre visando que o cidadão tenha o máximo de autonomia no uso dos serviços digitais.
9: E para encontrar a unidade mais próxima, basta acessar gov.br/presencial, selecionar o estado e depois o município. A ferramenta apresenta os endereços disponíveis. Mais informações sobre a conta e os serviços de atendimento estão nos endereços gov.br/conta e gov.br/atendimento. Reportagem Thaís de Araújo.
2: Pois é, a conta gov.br facilita o acesso a diversos serviços públicos pela internet e funciona como uma identidade digital do cidadão.
0: Gratuita e disponível para todos os brasileiros, ela permite consultar documentos e informações, acessar serviços do INSS e da saúde, além de assinar documentos digitalmente.
2: Para garantir mais segurança, a conta possui diferentes níveis de acesso, que podem ser ampliados pelo próprio aplicativo.
4: A conta do gov.br funciona como uma espécie de identidade. Ela comprova com segurança nos meios digitais que você é você. A conta é gratuita e pode ser feita por qualquer brasileiro. Ela pode ser usada para diversos serviços públicos, como acessar a declaração pré-preenchida do imposto de renda, os dados da aposentadoria no INSS e a carteira de trabalho digital. Quem se inscreve para o Enem, Sisu, FIES e ProUni também precisa usar a conta. Também é possível realizar a prova de vida digital utilizando o reconhecimento facial no aplicativo gov.br. Na área da saúde, a conta dá acesso a informações como vacinas, exames e medicamentos no Conect SUS. Marilda Castro é doula e utiliza o gov.br para assinar documentos digitais com assinatura eletrônica avançada.
11: Eu uso para assinar os documentos, todos os documentos que assino, né? E também, aí eu comecei a assinar os certificados a partir do momento que encaminharam, né, todos os dados do imposto de renda. Eu também baixo meu imposto de renda por lá. Eu vi que é bem mais prático.
4: A conta gov.br tem 3 níveis de segurança e acesso: ouro, prata e bronze. O nível mais completo é o ouro. Se sua conta for bronze ou prata, você pode subir para o nível mais alto. Na parte de cima do aplicativo gov.br, tem o botão Ver Nível. Quando você clicar nesse botão, vai aparecer o nível da sua conta e a opção Aumentar Nível da Conta. Hudson Mesquita é diretor do Departamento de Identidade Digital do Ministério da Gestão e da Inovação em Serviços Públicos. Ele explica como aumentar o nível da conta gov.br.
12: Uma conta mais simples, onde são validados alguns dados cadastrais do cidadão, que a gente chama de conta bronze, já dá acesso à maior parte dos serviços públicos, mas se ela precisa acessar um serviço que envolva dados um pouco mais sensíveis, ela precisa ter no mínimo ali uma conta de nível prata. Para esse nível de conta, o cidadão precisa fazer algumas validações a mais. Então, ou acessar com alguma das instituições financeiras que são integradas com o gov.br, ele vai acessar com o mesmo dado da conta bancária dele. Vai entrar lá com a agência, com a conta, só que ele vai acessar lá no ambiente do banco e o banco é que informa o gov.br. E aí o gov.br dá acesso a novos serviços, né? E aí tem o nível ouro, que é o nível mais seguro de acesso, onde é necessário ele realizar uma validação biométrica.
4: Mas se o cidadão perder o acesso da conta porque esqueceu da senha, neste caso, ele deve clicar em Esqueci Minha Senha e recuperar a conta, como explica Hudson Mesquita, do Ministério da Gestão.
12: Se ela esquecer a senha, a forma de recuperação da senha são os mesmos frutos que ela utilizou para criar a conta. Então, ela pode fazer uma validação facial e criar uma nova senha, ela pode usar o acesso com os bancos só para criar a nova senha, ou ela pode solicitar um código que é enviado por e-mail ou telefone, né, de acordo com o dado que está cadastrado na conta dela. Se vai um código único para o e-mail ou via SMS, ela informa esse código e altera a senha do gov.br. Né?
4: Para criar uma conta ou ter mais informações, você pode acessar na internet a página gov.br ou criar sua conta pelo aplicativo no celular. Reportagem Márcia Fernandes.
0: Neste sábado, 22 de agosto, é comemorado o Dia do Folclore.
2: E para celebrar a cultura brasileira, a gente vai conhecer no nosso quadro A Voz pelo Brasil, uma das manifestações mais tradicionais do Maranhão, o Bumba Meu Boi.
0: Patrimônio imaterial do Brasil, a brincadeira movimenta o turismo com uma mistura de música, dança e religiosidade pelas ruas e praças de São Luís.
2: Quem vai contar essa história pra gente é Karine Melo, em reportagem que contou com a produção de Raquel Mariano.
13: A Voz pelo Brasil. história começa com pai Francisco e mãe Catirina. Grávida, Catirina sente o desejo de comer a língua de um boi. Francisco, para atender a companheira, escolhe justamente o animal mais bonito e querido da fazenda, onde trabalha e mata o boi. Quando o fazendeiro descobre o que aconteceu, fica desesperado. Francisco e o patrão recorrem a um pajé. E o milagre acontece. O boi volta à vida. E é para celebrar essa ressurreição que começa a festa. Mas a tradição vai muito além da lenda. Ao longo do tempo, ganhou novos personagens, músicas, ritmos e diferentes maneiras de brincar. São chamados sotaques: matraca, zabumba, orquestra, baixada e costa de mão. Cada um tem sua própria identidade e todos têm a mesma capacidade de fazer uma comunidade inteira se reunir em torno do boi. E é justamente essa diversidade que espalha o Bumba Meu Boi por São Luís. A brincadeira ocupa praças, bairros, terreiros e os chamados barracões, onde os grupos ensaiam, fazem as indumentárias e preparam as apresentações. E antes de ganhar as ruas, o boi passa por um momento especial, o batizado, uma bênção para pedir proteção e abrir oficialmente a temporada. Os ensaios começam meses antes do São João, depois vem os arraiás, festivais e encontros de grupos que transformam São Luís em um grande palco. Hoje as redes sociais ajudam o turista a descobrir onde cada grupo vai se apresentar e acompanhar uma programação que se espalha por diferentes bairros. A festa movimenta a cidade por semanas e também mexe com a economia. Hotéis, bares, restaurantes, comércio, todo mundo entra no ritmo do boi, como explica a presidente do Boi da Floresta, Nadir Cruz.
14: É uma festa grandiosa, porque as pessoas vêm, alguns para conhecer, outros para revisitar, né? Para acompanhar. A quantidade de pesquisadores, de fotógrafos, de pessoas querendo ver pela primeira vez tem aumentado a cada ano. A gente percebe, por exemplo, quando chega de maio, junho, julho, até agosto, setembro, a hotelaria do Maranhão é superlotada.
13: Talvez por isso o Bumba Meu Boi seja tão difícil de explicar para quem vê de fora, porque ele não é apenas espetáculo, é memória, pertencimento e fé que passa de geração em geração, como explica Leila Naiva, presidente do Boi de Axixá.
15: Desde pequenininha, eu danço no boi, com meu pai. Aí vim com ele, aprendi a bordar. Tenho foto antiga minha sentada no chão bordando, junto com as outras bordadeiras.
13: O ciclo termina com a morte do boi. E segundo Zé Inaldo, presidente do Boi Bumbá Maioba, a cada ano com mais reconhecimento do público.
16: E essa festa de encerramento, ela tem assim também, né, por parte do público, uma adesão muito grande. E esse ano, diga-se de passagem, foi recorde de público na nossa festa, onde ficamos extremamente muito felizes e agradecidos a Deus por ter esse reconhecimento da sociedade.
13: No Maranhão, o boi morre para nascer de novo no ano seguinte. E quando a nova temporada começa, a história de pai Francisco, mãe Catirina e daquele boi que voltou à vida também renasce. Reportagem Karine Melo.

0: foram as notícias do governo federal.
1: E agora com as notícias do Poder Judiciário e do Congresso Nacional. Boa noite, um bom fim de semana.
0: A gente volta na segunda-feira. Até lá. Boa noite.
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4: Supremo determina que a Polícia Federal amplia a investigação sobre vazamento de informações sigilosas.
5: STJ fixa tese sobre remissão de pena por aprovação no Enem e no Enseja.
4: TSE vai criar sala para acompanhar questões climáticas que podem comprometer as eleições de 2026.
5: Boa noite, eu sou o Arthur Filho.
4: E eu sou Walter Lima.
5: O Supremo Tribunal Federal determinou que a Polícia Federal amplie a investigação sobre o vazamento de informações sigilosas relacionadas.

0: diferentes documentos e informações de investigações sigilosas. Mendonça determinou que esses novos fatos sejam incluídos no inquérito policial que já apura a origem dos vazamentos. Segundo o ministro, a investigação deve buscar identificar quem tinha o dever de preservar o sigilo e, eventualmente, violou essa obrigação.
1: A aprovação no Enem, Exame Nacional do Ensino Médio, e no Enseja, Exame Nacional para Certificação de Competências de Jovens e Adultos, pode ser usada para a redução da pena.
2: Para o STJ, a chamada remissão é possível mesmo que o preso já tenha concluído o nível de ensino avaliado nesses exames antes de iniciar o cumprimento da condenação. Fátima Uchoa.
3: Pelo rito dos repetitivos, a terceira sessão do STJ também definiu que a remissão não pode ser concedida novamente quando a aprovação em algum desses exames já tiver sido usada para reduzir a pena, pois isso seria dupla concessão do benefício pelo mesmo fato. Segundo o relator ministro Reinaldo Soares da Fonseca, a aprovação no Enem e no Enseja exige estudo por iniciativa própria e é um fato diferente da simples obtenção do certificado de conclusão. Como o julgamento ocorreu pelo rito dos repetitivos, todos os juízes e tribunais devem seguir as teses fixadas pelo STJ.
1: A segunda turma do TST manteve a responsabilidade subsidiária do município de Cubatão, em São Paulo, pelo pagamento do FGTS de uma técnica de radiologia terceirizada.
2: Para os ministros, ficou comprovada a culpa do órgão público por não fiscalizar o contrato de prestação de serviços. Mila Amaral.
4: A mulher trabalhou 13 anos no hospital municipal e ficou sem receber após o fim do contrato com a gestora do hospital. O município até assinou um acordo com o Ministério Público para pagar as verbas rescisórias, mas não cumpriu o compromisso. A segunda turma do TST entendeu que não foi uma culpa automática, ficou provado que a prefeitura não fiscalizou o contrato e ainda descumpriu o acordo. Se a empresa não pagar, quem paga é o município em caso de falha de fiscalização.
1: Tribunal Superior Eleitoral vai criar sala para acompanhar questões climáticas que podem comprometer as eleições de outubro.
2: A sala tem o objetivo de monitorar riscos climáticos e garantir a segurança e continuação do processo eleitoral diante de eventos meteorológicos e hidrológicos extremos. Guilherme Firmino.
5: A Sala Nacional de Situação Climática tem o objetivo de mapear zonas críticas e identificar sessões eleitorais em municípios vulneráveis. O acompanhamento acontecerá diariamente e de forma ininterrupta a partir de 24 horas antes de cada turno. A sala contará com representantes do tribunal e de órgãos especializados, que vão poder determinar rotas emergenciais de transporte, reforço dos sistemas de comunicação e orientação em situações de emergência. Locais de votação também vão poder ser alterados em zonas de desastres. Essas decisões vão seguir a orientação da legislação eleitoral.
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1: A você uma boa noite.
2: E um bom fim de semana.
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8: Eu sou Paula Groba.
9: E eu sou Ricardo Nakaoka.
8: E estes são os destaques de hoje do Jornal do Senado, que começa agora.
9: Fim da escala 6x1 e PEC da Segurança Pública chegam à comissão do Senado.
8: Motoristas sob efeito de álcool ou drogas podem ter prisão preventiva.
9: Segurança de implantes médicos para mulheres é tema de debate no Senado.
8: Boa noite.
9: Boa noite.
8: Beber e dirigir podem ter consequências ainda mais graves. Uma proposta pronta para votação na Comissão de Constituição e Justiça permite a prisão preventiva de motoristas flagrados sob efeito de álcool ou drogas que provocarem acidentes graves com mortos ou feridos.
9: O texto também aumenta as penas para casos de homicídio culposo e lesão corporal grave causados por motoristas que dirigem após o consumo dessas substâncias. A ideia é endurecer a resposta da Justiça diante de acidentes que poderiam ser evitados. A reportagem é de Bruno Lourenço.
10: O homicídio culposo no trânsito, agravado pelo consumo de álcool ou outras drogas, pode ter a pena aumentada de 5 a 8 anos para

0: a 6 a 10 anos de reclusão. E a punição para lesão corporal grave ou gravíssima, agravada pelo consumo de álcool ou outras drogas, seria de reclusão de 3 a 6 anos, em vez dos atuais 2 a 5 anos. É o que diz projeto de lei em análise na Comissão de Constituição e Justiça. A proposta também muda o Código de Processo Penal para admitir a prisão preventiva nesses casos. O senador Marcos Duval, do Avante do Espírito Santo, destacou que a privação de liberdade é fundamental para conscientizar o motorista infrator e evitar a repetição da conduta ao volante.
1: Queremos que referidos autores passem ao menos um período mínimo na prisão, como um preso comum, ainda que no regime semiaberto ou aberto. A prisão tem um evidente potencial dissuasório e não vemos por que não utilizar quando necessário.
0: O texto, que pode ser votado na CCJ, ainda admite a prisão preventiva em casos de homicídio ou lesão corporal grave causados em virtude de rachas ou de exibição de perícia em manobra de veículo.
2: E uma decisão do Supremo Tribunal Federal ampliou a proteção garantida pela Lei Maria da Penha. As medidas protetivas, antes associadas principalmente ao contexto doméstico e familiar, agora também podem ser aplicadas em outras situações de violência contra a mulher.
3: No Senado, projetos buscam reforçar e tornar mais efetiva essa proteção, com propostas que vão da concessão de medidas por delegados à criação de sistemas de alerta para avisar a vítima sobre a aproximação do agressor. Repórter Marcela Cunha.
4: As medidas protetivas de urgência da Lei Maria da Penha podem ser aplicadas mesmo sem vínculo doméstico, familiar ou afetivo entre vítima e agressor. Esse é o novo entendimento do Supremo Tribunal Federal, baseado num caso de ameaças de um vizinho à vítima, que teve a proteção negada em Minas Gerais. A Lei Maria da Penha também vem passando por mudanças no Congresso. Neste ano, uma proposta aprovada pelo Senado e já transformada em lei tornou o monitoramento eletrônico do agressor uma medida protetiva autônoma. A senadora Damares Alves, do Republicanos do Distrito Federal, afirma que os mecanismos existentes ainda não são suficientes para conter a violência.
5: Nós temos mecanismo de defesa, proteção, e nós não estamos dando conta. O que está acontecendo? Nós vamos ter que parar tudo, gente. E a gente vai ter que rever a violência contra a mulher no Brasil.
4: Entre os projetos ainda em análise no Senado, um amplia a possibilidade de delegados concederem medidas protetivas emergenciais, como o afastamento e a proibição de contato com a vítima. Outro cria um perímetro eletrônico com alertas quando o agressor monitorado se aproximar da área de proteção da mulher.
2: O presidente do Senado, Davi Alcolumbre, encaminhou hoje à Comissão de Constituição e Justiça duas propostas de emenda à Constituição consideradas prioritárias na pauta do Senado. Uma delas trata do fim da escala de trabalho 6x1 e prevê a redução gradual da jornada semanal para 40 horas com 2 dias de descanso remunerado. O relator na CCJ será o senador Omar Aziz, do MDB do Amazonas.
3: A outra é a PEC da Segurança Pública, que terá como relator o senador Rogério Carvalho. A PEC, já aprovada na Câmara dos Deputados, reorganiza o sistema de segurança pública no país. A proposta redefine as fontes de financiamento do setor, incluindo a destinação de parte da arrecadação das apostas esportivas aos fundos nacionais de segurança pública e do sistema penitenciário. As duas propostas agora serão analisadas pela comissão.
2: Um dispositivo médico implantado no corpo para evitar a gravidez pode trazer consequências que vão muito além do efeito desejado. No Senado, um debate chamou a atenção para os riscos e os efeitos adversos relacionados a dispositivos destinados à saúde da mulher, com destaque para o contraceptivo permanente Exur.
3: A Comissão de Direitos Humanos discutiu a segurança desses implantes, a fiscalização sanitária e a importância do consentimento informado das pacientes. Também foi debatida a necessidade de acompanhamento e assistência às mulheres que sofreram possíveis complicações. A reportagem é de Yasmin Rodrigues.
6: A Comissão de Direitos Humanos e Legislação Participativa do Senado discutiu a segurança de dispositivos médicos implantáveis destinados à saúde da mulher, com atenção especial aos impactos relatados por mulheres que utilizaram o sistema contraceptivo permanente Exur. Representando mulheres que passaram pelo procedimento, a presidente da Associação de Mulheres Vítimas do Exur Brasil, Kelly Patrícia da Luz, levou à audiência a perspectiva das pacientes ao buscarem auxílio.
7: Porque quando buscávamos atendimento dentro do HMIB, que foi o único hospital aqui em Brasília que fez a implantação do dispositivo, éramos chamadas por nomes pejorativos por aqueles que deveriam nos amparar e dar assistência.
6: Entre os problemas associados ao Exur mencionados na pauta da audiência estavam relatos de dores crônicas, perfurações de órgãos, migração do material e reações alérgicas. A senadora Damares, do Republicanos do Distrito Federal, questionou a Anvisa sobre o monitoramento do Exur pós-comercialização. Em resposta, Daniel Roberto Corade, gerente-geral de monitoramento de produtos sujeitos à vigilância sanitária da Anvisa, explicou que o acompanhamento é responsabilidade das empresas.
2: Jovens de todo o Brasil ocuparam o plenário do Senado e tiveram a missão de pensar e votar propostas para o país. A experiência terminou com a aprovação de projetos que tratam de temas que fazem parte do cotidiano das novas gerações.
3: Entre as propostas aprovadas pelos jovens senadores de 2026, estão medidas de prevenção à violência contra a mulher, apoio a estudantes imigrantes e ações para ampliar o letramento digital. Repórter Lana Dias.
8: Uma das propostas aprovadas prevê material adaptado para estudantes imigrantes e protocolos de combate a episódios de xenofobia, que é a discriminação contra pessoas de outros estados, regiões ou países. Outro texto integra a atuação dos setores de educação, segurança pública e tecnologia no combate à violência contra a mulher. A jovem senadora Maria Eduarda Santos de Arruda, de Mato Grosso, saudou a aprovação e destacou a presença feminina nesta edição.
9: A gente sabe que os índices de violência contra a gente é muito grande, seja violência física, moral e qualquer outro tipo de violência, e eu acredito que um trabalho em relação a isso é um grande passo dentro da nossa sociedade.
8: A ideia da terceira proposta é criar a chamada Juventude Sem Barreiras, com ações de letramento digital e estímulo à participação nos processos democráticos. Todas as três serão analisadas pela Comissão de Direitos Humanos e Legislação Participativa, onde podem virar projetos de lei.
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3: Edição de Paula Groba e trabalhos técnicos de João Lira, o Jornal do Senado fica por aqui. Acompanhe agora as notícias da Câmara dos Deputados e do Tribunal de Contas da União. Boa noite.
2: Boa noite e um bom fim de semana.
11: Minuto do TCU.
12: O Tribunal de Contas da União acompanha o pagamento de benefícios previdenciários pelo Instituto Nacional do Seguro Social, o INSS. A fiscalização analisou dois problemas: a demora para conceder benefícios e o indeferimento de pedidos que atendem aos requisitos. Em 2 anos, foram registradas mais de 22 milhões de solicitações. O TCU reconheceu avanços no acompanhamento da fila. Entre as medidas estão o programa Acelera INSS e novas ações para monitorar os pedidos. Mas a auditoria também identificou que há problemas estruturais. O trabalho apontou dificuldades em tecnologia, automação e capacidade de análise. Para o tribunal, isso faz com que o INSS ainda dependa de programas temporários para reduzir a fila de análise. O tema continuará sendo acompanhado. Saiba mais em tcu.gov.br.
11: TCU, fiscalização a serviço da sociedade. Jornal Câmara dos Deputados.
13: Presidente Hugo Mota defende a soberania do Brasil no setor de saúde.
14: Câmara aprova uso de consórcio público na compra de alimento escolar.
13: Projeto promove ações de atenção à saúde de alunos da educação básica.
14: Comissão aprova a proposta que proíbe taxa mínima de consumo de água.
13: Boa noite. A Câmara analisa projeto de lei que proíbe a cobrança da taxa mínima de consumo de água. O texto avançou na Câmara, como informa a repórter Maria Neves.
15: A Comissão de Desenvolvimento Urbano da Câmara dos Deputados aprovou o projeto que proíbe a cobrança de tarifa mínima de consumo pelas concessionárias de serviços de água e esgoto. O texto aprovado, apresentado pelo relator, deputado Ícaro de Valmir, do Republicanos de Sergipe, estabelece uma nova diretriz nacional para a estrutura tarifária dos serviços de abastecimento de água e de esgotamento sanitário. Pelo projeto, a conta será composta por uma parcela fixa e outra variável. A parcela variável deverá ser calculada exclusivamente em função do volume de água efetivamente gasto pelo consumidor. Já a parte fixa será determinada em função de gastos das empresas, como manutenção da infraestrutura e expansão dos serviços. Ao apresentar o projeto, o deputado Tiago de Joaldo, do Republicano de Sergipe, explicou que atualmente as empresas impõem ao consumidor o pagamento de uma tarifa mínima por consumo equivalente a 10 metros cúbicos por mês. Na opinião de Ícaro de Valmir, a mudança vai promover justiça tarifária para os consumidores.
16: Você consumindo 1.000 metros, você vai cobrado pelos 1.000 metros. Você consumindo 5.000 metros, vai ser apenas cobrado pelos 5.000 metros cúbicos de água. Claro que ainda irá existir uma tarifa mínima, que é uma tarifa muito justa, que é uma tarifa praticamente, vamos dizer aí, de 10 reais, 15 reais, que irá ser cobrada apenas para poder ser levada essa água ou para o tratamento em si de toda a rede de distribuição de água.
15: O projeto original do deputado Tiago de Joaldo proibia todo tipo de cobrança mínima para que o consumidor pagasse somente pela água que gastou. O relator, no entanto, considerou necessário prever uma taxa fixa para a manutenção da rede. Na opinião de Ícaro de Valmir, se a lei apenas proibisse toda a cobrança mínima, poderia criar insegurança regulatória, afetar o equilíbrio econômico de contratos em vigor e transferir custos de forma desordenada para as faixas variáveis de consumo. Pela proposta em análise, os contratos do setor de água e esgoto assinados depois da entrada da nova lei em vigor devem levar em consideração a nova estrutura tarifária. Os contratos vigentes terão de ser adaptados em até 24 meses após a publicação da lei. A proposta, que estabelece uma nova estrutura tarifária para as contas de água, ainda será analisada pelas comissões de Finanças e Tributação e de Constituição e Justiça. Da Rádio Câmara de Brasília, Maria Neves.
11: Desenvolvimento Regional.
17: Charles Fernandes, do PSD da Bahia, destaca a importância do projeto de irrigação do Vale do Uiú, afirmando que a iniciativa é estratégica para impulsionar o desenvolvimento da região. Ele acredita que o empreendimento vai ampliar a produção agrícola e fortalecer a geração de emprego e renda.
18: O deputado diz ainda que o projeto pode transformar o Vale do Uiú em um importante polo de produção agrícola da Bahia e do país. De acordo com Charles Fernandes, a iniciativa responde à crescente demanda global por alimentos e fortalece o agronegócio regional.
19: Por quê? Não há uma outra fábrica de geração de emprego e renda para aquela região da Bahia que não seja o projeto de irrigação do Vale do Uiú. Esse projeto, ele vai gerar 50 mil empregos diretos e terá um rendimento de mais de R$1,5 bilhão de reais por ano em produção. Haja vista que o mundo precisa de alimento. E o Brasil é esse celeiro de produção.
11: Transportes.
17: Carlos Chiodini, do MDB de Santa Catarina, propõe dar o nome de viaduto Casimiro Klosowski à estrutura localizada no quilômetro 43 da BR-280, em Guaramirim. Ele explica que a iniciativa visa homenagear um morador local que atuou na busca por melhorias para a comunidade.
18: Segundo Carlos Chiodini, Casimiro Klosowski foi um dos principais defensores da construção do viaduto que trouxe mais segurança para quem trafega pela rodovia. A proposta também destaca um abaixo-assinado de moradores que pediam que o nome de Casimiro fosse dado à estrutura.
11: Educação.
17: A Câmara aprovou o uso de consórcios públicos na compra de alimentos escolares. A repórter Paula Bittar acompanhou a votação.
20: A Comissão de Constituição e Justiça da Câmara aprovou uma proposta que permite a estados e municípios comprar alimentos para a rede de ensino por meio de consórcios públicos com verbas repassadas pelo Programa Nacional de Alimentação Escolar. A medida facilita a atuação de pequenos municípios que poderão unir esforços para aumentar a eficiência nas compras e reduzir custos. Os consórcios públicos estão previstos em lei e funcionam como associações entre entes federativos com o objetivo de promover ganhos de escala, economia e maior poder de negociação. O autor da proposta, deputado Tiago de Joaldo, do Republicanos de Sergipe, disse que o objetivo é preencher uma lacuna, já que hoje os municípios não podem utilizar recursos federais nesses consórcios para a merenda.
21: Se no caso da merenda escolar, a compra que esse consórcio faz é apenas a partir de recursos próprios dos municípios. Eles não têm uma autorização legal para usar o recurso do Programa Nacional de Alimentação Escolar, o PNAE, para também fazer compras consorciadas. Então, a compra de merenda escolar por consórcio já é uma realidade. Municípios do Brasil inteiro fazem isso como medida de economia, porque você dá escala para a compra, você consegue comprar um volume maior, porque a compra não é apenas para um município, mas para um conjunto de municípios consorciados. E aí os fornecedores conseguem ter um preço melhor, consequentemente barateia para os municípios, permite que os municípios comprem em maior quantidade e também com melhor qualidade.
20: Segundo o texto aprovado, as aquisições por meio de consórcios públicos não afastam a obrigatoriedade de cumprimento do percentual mínimo de aquisição de gêneros alimentícios vindos da agricultura familiar. Esse mínimo deverá ser aferido e observado individualmente em relação a cada ente federativo participante do consórcio. De acordo com a legislação, do total dos recursos financeiros repassados pelo Fundo Nacional de Desenvolvimento da Educação no âmbito do Programa de Alimentação Escolar, no mínimo 45% deverão ser utilizados na aquisição de gêneros alimentícios diretamente da agricultura familiar e do empreendedor familiar rural ou de suas organizações. A prioridade deve ser dada aos assentamentos da reforma agrária, às comunidades tradicionais indígenas, às comunidades quilombolas e aos grupos formais e informais de mulheres. A proposta que permite a compra de alimentos para a rede de ensino por meio de consórcios públicos com verbas repassadas pelo Programa Nacional de Alimentação Escolar já pode seguir ao Senado, a menos que haja recurso para votação antes pelo plenário da Câmara. Da Rádio Câmara, de Brasília, Paula Bittar.
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23: Economia.
24: Fábio Macedo, do Podemos do Maranhão, propõe dobrar de 35 mil para 70 mil reais o valor isento de imposto de renda sobre o ganho obtido com a comercialização de bens. Ele explica que o projeto alcança, por exemplo, a venda de veículos usados.
25: Para impedir que o novo teto de 70 mil reais perca valor com o passar dos anos, o texto determina reajuste anual pelo IGPM, índice que mede a variação de preços. Fábio Macedo argumenta que o limite atual não é corrigido desde 2005, o que aumenta a tributação por causa da inflação.
24: Júlio César, do PSD do Piauí, quer ampliar os mecanismos de regularização de dívidas tributárias e não tributárias com a União. Ele apresentou projeto que permite desconto sobre multas, juros e encargos e amplia, em casos específicos, o prazo de pagamento para até 240 meses.
25: De acordo com Júlio César, a proposta estabelece condições diferenciadas conforme a capacidade de pagamento do devedor, incluindo pessoas físicas, MEIs e pequenas empresas. O texto ainda prevê a suspensão das cobranças enquanto o pedido de transação estiver em análise.
24: Rodrigo de Castro, do União de Minas Gerais, defende a aprovação de projeto que muda a forma de financiamento da conta de desenvolvimento energético, usada para bancar benefícios do setor elétrico. Hoje, parte dos recursos é arrecadada por meio da tarifa de luz paga pelos consumidores.
25: Rodrigo de Castro explica que o projeto transfere esses recursos para o orçamento da União. Ele explica que, com a mudança, os subsídios do setor elétrico passam a depender dos recursos previstos anualmente e aprovados pelo Congresso Nacional.
11: Saúde.
24: Comissão de Saúde aprova a criação da Política Nacional de Saúde na escola. A repórter Sofia Peçanha tem os detalhes.
0: A Comissão de Saúde da Câmara dos Deputados aprovou o projeto que cria a Política Nacional de Saúde na Escola. O objetivo é fortalecer a integração entre as áreas de saúde e educação para promover ações de prevenção de doenças, promoção e atenção à saúde dos estudantes da educação básica pública. Segundo o texto, a política prevê a promoção da saúde e da cultura da paz, o enfrentamento de vulnerabilidades que possam comprometer o desenvolvimento escolar, o fortalecimento da participação da comunidade e a ampliação da comunicação entre escolas e serviços de saúde. Durante a votação, a relatora, a deputada Ana Paula Lima, do PT de Santa Catarina, destacou que a iniciativa fortalece ações já desenvolvidas no ambiente escolar e constrói uma população saudável e consciente.
1: Prevenir não somente as doenças transmissíveis, mas a questão da saúde mental, da cultura da paz, de evitar, por exemplo, que os adolescentes entrem, né, em algum tipo de vício, como vício de fumo, drogas, álcool, e principalmente para trabalhar o esquema de vacinação. E isto é importante relacionar, porque eles também vão comunicar às suas famílias e à comunidade que as vacinas salvam vidas.
0: O texto aprovado, apresentado pela relatora, ampliou a possibilidade de participação na política para escolas privadas, comunitárias, confessionais e filantrópicas de educação básica.
1: Considerando que desafios como a promoção de saúde mental, a segurança alimentar e nutricional e a atualização do calendário vacinal atinge todos os estudantes, independente da natureza administrativa da escola. Propomos ampliar o alcance da política também às instituições privadas, comunitárias, filantrópicas.
0: A relatora incluiu também no projeto ações específicas de prevenção ao uso de cigarros eletrônicos e outros produtos que contenham nicotina. A medida reforça ações de combate ao tabagismo convencional e a prevenção de doenças crônicas não transmissíveis. O projeto determina ainda que o compartilhamento de informações entre escolas e serviços de saúde observe as regras de proteção de dados pessoais e o sigilo profissional, além de reforçar ações de atualização do calendário vacinal dos estudantes, com participação da comunidade escolar nas atividades de promoção da saúde. A proposta aprovada determina que a Política Nacional de Saúde na Escola observe as diretrizes do Programa Saúde na Escola já existente no governo federal, sendo facultativa para estados, Distrito Federal e municípios. Da Rádio Câmara de Brasília, Sofia Peçanha.
25: Projeto de Fábio Choquete, do União de Santa Catarina, cria a Política Nacional de Atenção ao Diagnóstico Tardio do Transtorno do Espectro Autista. O objetivo, segundo o autor, é garantir acolhimento, atendimento integral e direitos a pessoas identificadas na adolescência, na vida adulta ou na velhice.
24: O projeto de Fábio Choquete prevê atendimento multiprofissional, apoio às famílias e capacitação de especialistas. A proposta também incentiva campanhas de conscientização, pesquisas e ações para ampliar a inclusão social, educacional e profissional de pessoas diagnosticadas.
25: Flávia Moraes, do MDB de Goiás, defende a aprovação de projeto que inclui nas ações em saúde previstas pelo governo federal o controle de dispositivo eletrônico para fumar, os chamados vapes. Ela reforça a necessidade de iniciativas de prevenção contra o câncer de pulmão.
4: Uma das causas mais recorrentes é a utilização de cigarros e agora principalmente os vapes, os cigarros eletrônicos, que para muitos é reconhecido como cigarro que não faz mal, mas pelo contrário, é muito mais prejudicial do que o cigarro convencional. Então nós temos aí projeto que combate a utilização, a comercialização, a fabricação dos vapes no Brasil. Nós criamos, e já é lei, esse já foi aprovado, o Agosto Branco, que é o mês de prevenção ao câncer de pulmão.
24: Flávia Moraes ressalta que o projeto também tipifica como crime contra a saúde pública a fabricação, importação, comercialização, distribuição, armazenamento, transporte e propaganda de dispositivos eletrônicos para fumar.
11: Presidência.
25: O presidente da Câmara defende soberania do país na área de saúde. Hugo Mota participou de eventos sobre o tema e a repórter Silvia Munhato acompanhou.
5: O presidente da Câmara dos Deputados, Hugo Mota, disse nessa quarta-feira que não há soberania nacional sem soberania sanitária. Ele discursou no 5º Fórum Saúde, uma parceria da Esfera Brasil e da farmacêutica EMS.
7: Não há soberania nacional plena sem soberania sanitária. Um país que depende do exterior para produzir medicamentos, insumos e tecnologias de saúde é um país vulnerável. Isso a pandemia nos ensinou de forma dura. E desse aprendizado nós não podemos esquecer.
5: Segundo Mota, a saúde é um direito constitucional, mas também um pilar estratégico da economia. E citou várias iniciativas na área aprovadas pela Câmara nos últimos tempos, como o programa Agora Tem Especialistas e a regulamentação da reforma tributária, que assegurou o tratamento diferenciado para medicamentos e dispositivos médicos.
7: Temos trabalhado por um ambiente que combine segurança jurídica, competitividade e inovação. Nesse sentido, o marco das pesquisas clínicas colocou o Brasil em novo patamar de atração de investimentos.
5: O presidente da Câmara também destacou a análise do projeto que regula o uso da inteligência artificial. Segundo ele, a Câmara está empenhada em entregar ao Brasil uma regulação equilibrada, que assegure direitos e, ao mesmo tempo, estimule a pesquisa e o desenvolvimento da inteligência artificial e de suas aplicações. Da Rádio Câmara de Brasília, Silvia Minhato.
11: Justiça.
24: Samuel Viana, do União de Minas Gerais, apresentou o projeto que reforça as prerrogativas dos advogados no acesso a certidões e informações de documentos nos órgãos públicos. A proposta obriga a administração a receber os pedidos com prazo para resposta e justificativa em caso de negativa.
25: Samuel Viana considera que a medida reduz obstáculos burocráticos que podem prejudicar a defesa dos cidadãos. O texto classifica como violação de prerrogativa profissional a recusa injustificada, a omissão de resposta ou a negativa sem fundamento legal.
24: Aline Gurgel, do União do Amapá, defende a criação de uma política nacional para aumentar a segurança de recém-nascidos em maternidades e hospitais. O projeto da deputada prevê medidas para evitar o desaparecimento, a troca, o sequestro ou a retirada indevida de bebês.
25: Entre as medidas, Aline Gurgel cita dispositivos de monitoramento, controle de acesso às áreas de internação e protocolos específicos para auto-hospitalar. A proposta também prevê que o Ministério da Saúde estabeleça regras nacionais de prevenção e resposta a ocorrências.
11: Segurança Pública.
24: Proposta veta condenados por agressão contra mulheres de prestar concurso público e ocupar cargos comissionados na administração pública. Autor da matéria, Bebeto, do PP do Rio de Janeiro, defende a necessidade de endurecer o combate à violência de gênero.
3: Isso vem de encontro ao aumento do feminicídio, aumento das agressões contra as mulheres. Mesmo com medida protetiva, o agressor de mulher hoje no Brasil, ele não tem medo da lei. Ele não tem medo, ele continua praticando com medida protetiva. Existe a maioria, 70% hoje, dos mandatos de busca e apreensão, mandato de prisão, é a Lei Maria da Penha no Rio de Janeiro. Porque os agressores de mulheres não têm limite.
25: O parlamentar também cita dados sobre violência contra a mulher no Rio de Janeiro, especialmente na Baixada Fluminense. Bebeto conclui que o projeto pretende ampliar punições e criar mecanismos de restrição para os autores de agressões.
24: Projeto de Iandra Moura, do União de Sergipe, autoriza o juiz a decretar a prisão preventiva por iniciativa própria em situações de extrema urgência. A proposta permite a prisão sem pedido prévio da polícia ou do Ministério Público, quando houver risco à vida da vítima ou de testemunha.
25: De acordo com Iandra Moura, a mudança busca dar resposta rápida em casos de crimes hediondos ou violência doméstica contra vulneráveis. Para ela, a atuação do juiz evita que a burocracia prejudique a proteção imediata às vítimas.
24: Termina agora o Jornal Câmara dos Deputados, produzido pela Rádio Câmara, com trabalhos técnicos de Wellington Teles e apresentação de Márcio Aquiles Sardi e Val Monteiro. Boa noite.
25: A Voz do Brasil volta na segunda-feira. Boa noite e bom final de semana.
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0: 10 e 2.
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11: Tô de bem comigo, tô feliz comigo, feliz com você, feliz com a vida. E é sexta-feira, nossa senhora, quanta felicidade. Creio-me que você também tá. Ah, lógico. Ah, não tá feliz? Sexta-feira? Sextou, amigo! Sextou, amiga! Boa noite! Bora aí! Cola! Gruda! Não desgruda! A noite é nossa!

0: 16:40 pra você falar com o seu amigo sucesso. Fala comigo aí. Tem muita coisa boa que vai rolar aqui. Então é só ficar de boa sexta-feira. Tá afim de mandar um oi aqui? Manda um oi, um salve aí, ó. Esteja à vontade. Bora aí pro Toca de Novo Especial de Sexta.
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1: Sou apaixonado demais por vocês, tá? Quem souber cantar, canta com seu coração.

0: Ele é o Lucas Luco, passa por aqui na Noite é Nossa, no Top BR, só música top pra você. E obrigado aí pelo rádio ligado, uma ótima sexta-feira. Tá chegando mais um fim de semana, tomara que você aproveite bastante. Curta aí o seu fim de semana que tá chegando e ouça Cobra FM. Ah, com certeza, né? Cobra FM. Fim de semana sem Cobra FM não tem graça.
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0: amado do Brasil, finalizando aqui o Top R desta super sexta-feira, porque o Pagodaço tá chegando aí pra entrar no clima do seu churra. Ah, Pagodaço, Cobra FM.
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0: 10:30.

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7: Boa noite pra você que tá aqui na nossa programação. Sextou com um pagodaço.

0: Churrasqueira aí, pega a geladinha lá na geladeira, vai lá na geladeira, pega mais uma. Bora aí, curtir o Pagodaço, porque é feito pra você mesmo, hein? Aproveitar o seu fim de semana, aproveitar a sua sexta-feira. Fim de semana tá chegando, né? Hoje é sexta, amanhã é sabadão. Bora aí, você que tá aí com os amigos, com a família, tá curtindo um churra, ou de repente tá dando um rolezinho, tá por aí? Valeu pelo rádio ligado, tá no bar, tá no boteco, boa noite. Seja bem-vinda, seja bem-vindo. Pagodaço na Cobra FM, em clima de muita festa.
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0: Alô, Cláudio, boa noite. Acompanhando aqui a nossa programação, tá aí, Jeito Moleque, Amor Eterno. Boa noite pra você que tá aqui comigo. Falar em ouvir, tá chegando mais uma. Dando boa noite aqui, é a nossa ouvinte assídua, a nossa amiga Marlene. Como é que você tá, Marlene? Sextou, hein? Tá feliz da vida, né? Marlene Serpilone, abração pra você, seja bem-vinda. Ótima sexta-feira e bom fim de semana. Mandou um salve, falou assim: boa noite, meu amigo, sucesso!
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só pra contrariar. Dói demais, muito legal essa música aí, boa noite pra você. Tá aí no trânsito, tá aí no churra, tá de boa, tá aí na sua casa, no seu AP. Valeu pela preferência, tudo de bom, hein? Uma ótima sexta-feira. E muito obrigado aí pelo Rádio Ligado, Cobre FM e o Pagodaço aqui na 107.1. Pagodaço, muita coisa bacana aqui pra você. Obrigado aí pela preferência. 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
2: Pagode! Muito bem, Grupo Chocolate, Turma do Pagode. Alô, Virgínia! Tá aí, finalizando aqui o Pagodaço, que volta na próxima sexta-feira. Muito obrigado aí pela audiência, boa noite pra você. 11:03 na Cobra FM.
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2: Tô feliz comigo, tô feliz com você, tô feliz com a vida e tô feliz que hoje é sexta-feira.
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2: Boa noite.
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2: Festa, música, amizade, alto astral. Grande abraço pra você. Prazer ter você aqui na nossa programação. Fique à vontade.
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2: Amigão, sucesso. Vamos nessa! Agora tá chegando aí em ritmo de alto astral, de muita alegria. Tá chegando Sem Censura, especial de sexta-feira. Tudo isso é pra você que ouve a 107.
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0: aqui, sábado à noite. Boa noite pra você, muito obrigado pela companhia, tudo de bom, hein? Valeu pela preferência, é Cobra FM e o fim de noite sem censura.
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2: Oi, gente! Boa noite! A Rádio do Norte do Paraná. Cobra FM 107.1. Rádio Cobra FM. Festa! Alegria! Música! Alto astral! E muita amizade aqui no fim de noite, nesta sexta-feira maravilhosa. Tá chegando o fim de semana. Oba, que beleza. Que bom que você tá aqui na 107.1.
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Aqui na nossa programação, ele, o baiano arretado, é o Luiz Caldas, Haja Amor. 107, muita música, boa noite pra você. O João Batista, de Alvorada do Sul, tá dando boa noite. Fala, boa noite, sucesso, é nóis, João. Ótima sexta-feira, bom fim de semana, garoto. Lulu.

ficando por aqui. Obrigado, viu, pela companhia. Tudo de bom pra você. Muita paz, muita luz no seu caminho. Bom fim de semana, né? A gente se fala amanhã às 6 da tarde com as 30 da semana, as mais pedidas. Só música top amanhã. Combinado? Amanhã às 6? Beleza, então. Vem aí a madrugada mais gostosa do rádio brasileiro. Que madrugada, hein? Madrugada Cobre FM é uma loucura. E após a madrugada tá chegando um homem, né? O Peruca. Aqui você tem um amigo, um campeão em cada horário. Aqui uma programação top, top, top, top pra você. Toca aqui, ó. Tamo junto, hein? A madrugada é sua, então fique à vontade aí. Valeu! Lembre-se que você é muito importante pra mim e pra Deus. Tô indo embora! Tchau, gata! Tchau, gato! Fui!

0: 11:59. 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
1: Meia-noite mais 28 minutos.
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1: Conferindo, 12:56.

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1: 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Uma hora mais 32 minutos.
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2: Hora certa, 1:59.
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6: Mãozinha lá em cima, assim, ó.

0: Gritão.
1: Obrigado, Rafa Júnior.
0: Por favor.
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1: Exatamente. Curiosa, Mariano.
0: Lá no

0: Pitbulls.
1: Obrigado!
2: Valeu, Pandinha.
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4: 2:06.

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2: Agora 2:57.

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2: Conferindo a hora, 3:03.
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8: 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Esta canção é uma homenagem pra você, meu irmão João Paulo.

0: 3:31. 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

0: 3:57. 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

0: 4:34. 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

0: 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Ótimo domingão, e aqui você manda sua mensagem 43-3316-4006, das 4 até as 10 da manhã. No sabadão a gente acorda o seu galo com muita, mas com muita moda, beleza? Lembrando que daqui a pouquinho tem ele, Darcio Campos, com a notícia, com a informação. Alô, alô, Maria do Jardim Teresópolis, obrigado pela grande audiência. Ótimo sabadão pra você, beleza, beleza? Obrigado pelo carinho.
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0: 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Ótimo sabadão, e aqui você manda sua mensagem, vai participando e pedindo a sua moda, beleza? Alô, meu amigo Durval Torelli, obrigado pelo carinho. Ótimo sabadão pra você. Rapaz, o seu Abílio sumiu, hein? Ô louco, seu Abílio, cadê você, seu Abílio? Vamos pra cima, e até às 10 tem muito modão.

0: acordo um dia. E aqui nós acorda o galo com muita moda raiz. E você vai participando, vai pedindo a sua moda.
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0: 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Ó!
2: Lá na vizinhança.
0: Ó, o Sadam já pulou. Você tá na cantoria no programa São Modão. Que beleza, meu amigo Garcia. Alô, alô, Garcia. Bom dia pra você, obrigado pela audiência. Nossa amiga Maria do Jardim Teresópolis, um beijo pra você, meu amor. Nossa amiga Margarida do Cid Coqueiro, ó, já tá acompanhando a gente. É, e a garadinha nas tetinhas da vaca. Alô, alô, Margarida, um beijo no seu coração. Que Deus abençoe você e toda a sua família. Meu parceiro Osmar, ligadinho com a gente aqui na Grande Londrina. Alô, Roberto Braquiara. Vamos pra cima, Robertão. Vamos pra cima. E você sabe que até às 10 da manhã tem muito modão.
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17: Que sabadão maravilhoso, cê tá louco, rapaz, quanta moda, hein? Cê tá maluco, cê tá doido. 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
19: Bom dia.
17: Ótimo.
19: Peruca.
17: Um sabadão. 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
21: Peruca.
17: Que sabadão maravilhoso que você participa. 43 3316 4006. Daqui a pouquinho tem um áudio do povão. Mas agora tá chegando essa moto.

0: Sabadão!
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0: 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Alô, meu amigo Silvinho, alô, meu amigo Violatão, meu amigo Tiringa, ei, Tiringuinha, um abraço pra você, meu parceiro, ótimo sabadão, quer fazer aquele churrascão no seu sabadão, no seu domingo, ou qualquer dia da semana, você encontra carne de qualidade no Açougue e Mercearia Talismã.
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0: 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Ótimo sabadão! E aqui você participa, ó. Ei, rapaz. 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Delicioso demais. Enquanto eu vou tomando um café, vou curtindo o modão também. Neste

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1: Honra demais cantar com o trio Parada Dura, né?
2: Que prazer.

0: dia.
1: Ótimo sabadão, e aí? Tá debaixo das cobertas? Tá tomando seu cafezinho quindu? Sabe o que você faz? Levanta da cama. Levanta da cadeira, carça a chinela, porque vai começar.
2: Agora você vai dançar, arrastar o pé, porque vai começar o Momento Gaúcho.
1: Mais ou menos.

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0: 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Alô, meu amigo Walter, é ótimo sabadão pra você. E aqui você participa, manda sua mensagem, daqui a pouquinho tem ele dar o Campos com a notícia, com a informação, é claro, deixando você ouvinte aqui da Rádio Cobre FM muito bem informado.
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0: Daí, moda boa com Rick Renner na sua manhã de sabadão, é? Epa! E você, manda sua mensagem, participa 43-33-16-4006. Daqui a pouquinho vem chegando ele, Darcio Campos, com a notícia, com a informação. É claro, no sabadão tem muita notícia no seu rádio também, beleza? Participa de sua mensagem. 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
1: 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Show de bola! E você manda o zap, cadê o bobo?
2: No final de semana aqui.
1: Opa, daqui a pouquinho é o Darcio Campos, beleza? É, daqui a pouquinho é o Darcio Campos.
3: E aí, peruca. Bom dia, parceiro.
1: Bom?
3: Tamo de novo, pega. Até meio-dia hoje.
1: Até meio-dia?
3: Então passa a tomar um café com nós.
1: Beleza. Ó, derrubou.
3: Passa a tomar um café com nós.
1: Deixa comigo, ué.
3: Vem aí, segunda. Negociar como aqui.
1: Beleza, deixa comigo, meu parceiro Lima. Alô, Lima. Ótimo sabadão.
4: Peru, queria ouvir uma música aí.
1: Opa.
4: É... Rio Preto.
1: Rio Preto.
4: Eu quero oferecer minha esposa aqui, a Circe. Oferecer minha irmã, a Vita, né? Que tá sempre ligadinha aí. Oferecer meus colegas aqui, a Isabel, o Neno.
1: O Neno.
4: O Anderson. O Anderson. O Celso. O Thiago.
1: Thiagão.
4: O Veni. Oferecer pra todo você aí da rádio aí, viu, Peru?
1: Uh-huh.
4: É o Zezinho aqui de Bela Vista do Paraíso. Peru, o programa tá uma delícia.
1: Filho. Valeu, tchau, meu amigo. Tchau. Zezinho de Bela Vista do Paraíso, ótimo sabadão pra você. Meu amigo Valdê de Cornélio Procópio. Alô, alô, Valdê, ótimo sabadão pra você. Ligadinho com a gente no Cornélio Procópio. Beleza, beleza. Um grande abraço pra você, meu amigo Valdê. Beleza? Quero mandar um grande abraço pro meu amigo Valdir Imer. Alô, alô, Valdir. Ótimo sabadão pra você, meu amigo. Obrigado pela audiência. Pelo carinho, você aí é, já ouviu falar, e você vai precisar, você comerciante, pode ter certeza. 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
1: 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Um grande abraço, meu amigo Valdir Imer. Ótimo sabadão. E você participa, manda sua mensagem 43 33 16 40 06. Zéias Pedreiro tá ligadinho com a gente lá no Pridema. Alô, Isaías, ótimo sabadão pra você.
5: Bom dia, bom dia.
1: Bom.
5: Meu amigo do rádio.
1: Tudo certo, é?
5: Toca pra nós aí, Siriema de Mato Grosso.
1: Siriema.
5: Pra todo mundo que tá ouvindo sua programação aqui no Paraná, querido.
1: Paraná.
5: Alô, meu parceiro, tô na escuta aqui.
1: Valeu. Tudo de bom, meu amigo Durval Torelli. Obrigado pela audiência. Ótimo sabadão pra você, Durval. Ô, Durval, ajuda nós, Durval. Você já vendeu aquele pé de mandioca seu? Você tinha uns pés de mandioca aí, daquela amarelinha? Já vendeu tudo ou tá com alguma coisa ainda? Fala pra nós aí, beleza? Ótimo sabadão, agora são 8 horas 15 minutos. E é claro, você sempre vai estar muito bem informado aqui na Rádio Cobra FM. Chegando ele, Árcio Campos. Bom dia.
2: Oi, Peruca, bom dia pra você, bom dia pra todos os nossos ouvintes. Sabadão, Peruca, é mais um dia na vida da gente, final de semana, 22 de agosto, ano 2026, a estação Inverno Brasileiro. Estou aqui direto da redação da 107.1 para trazer as principais notícias deste sábado. A gente começa falando primeiro da previsão do tempo, viu? É um friozinho agora pela manhã, assim como foi também ontem. O dia amanheceu aí bem frio e teve inclusive indicativo de geadas na metade sul do estado, viu? Formação de geada fraca. É o friozinho, os últimos dias aí do inverno brasileiro. Para nossa região, a mínima foi 11 durante a madrugada, a máxima esquenta um pouquinho mais que ontem, 24 graus para hoje, 24 para amanhã, 23 para segunda-feira e 22 para terça-feira. A partir de quarta-feira a temperatura vai subindo, viu? 26 para quarta, 30 para quinta, 34 para sexta e para sábado e 35 para domingo, outro domingo, meu Deus do céu, vai subir a temperatura, viu? Inclusive 36, 37 até 38 graus, vai ter aí temperaturas altas. Maçarico ligado, o sol nasceu às 6h46, peruca e vai se pôr às 18h11, não chove hoje nem amanhã, portanto estabilidade atmosférica no final de semana aqui na nossa região. Peruca, as primeiras informações deste sábado, a gente fala que a Polícia Científica de Londrina concluiu o laudo pericial específico sobre a velocidade do Honda Civic envolvido naquele grave acidente na zona norte da cidade. Segundo a perícia, o veículo trafegava em uma velocidade mínima de 79 km por hora no momento da colisão. O acidente aconteceu no último dia 8 de agosto, no cruzamento das ruas Omar Mazeu Guimarães e Oswaldo Leite, e deixou 3 pessoas mortas. A velocidade permitida na via estimada é de 40 km por hora, a informação que ainda será confirmada no laudo completo após a análise da sinalização existencial no local. Na noite do acidente, o Honda Civic atingiu uma motocicleta que cruzava a via. Com impacto, o casal Brendo, de 20 anos, e Giovanna, de 19, foram arremessados. Na sequência, o carro desgovernado atingiu Alexandre Roberto Bueno, de 52 anos. O motorista do Civic sofreu ferimentos leves. Ele foi submetido ao teste do etilômetro, que deu resultado negativo, foi encaminhado para o hospital, depois para a delegacia, ouvido e liberado. Peruca, já eu volto trazendo mais informações aqui, direto da redação.
1: Combinado então, Darcio Campos, daqui a pouquinho você retorna, é claro. Deixa o ouvinte da Rádio Cobra FM muito bem informado.
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1: E tu, modão!
6: Alô, Peruca!
7: Peruca!

0: aí, Eudori Sampaio e Caldrivite no Boteco. E aqui você participa, manda sua mensagem, cadê o povo?
1: Bom dia, muito bom dia, Renato Peruca. Levantei agora, que eu tava muito cansada essa semana. Foi corrida no emprego. Mas sabadão com você na Cobra FM. Ô, meu querido lindo amigo, toca pra mim. Com Zezé de Camargo e Luciano, cada volta é um recomeço.
2: É lindo, amor.
1: Ofereço pra você, meu querido, pra todos da Cobra FM, pra todos os ouvintes, pra todos que estão curtindo a Cobra FM, pros meus filhos, pra minha nora Ana, pra minha nora Cláudia, pro meu genro, e pra todos que estão curtindo, e pra todas as amigas em geral.
0: Uhul, beleza.
1: Sábado, beijo. Cada volta é um recomeço.
0: Com certeza. Valeu, Valdirene, um beijo no seu coração. Daqui a pouquinho, tem a tua moda.
3: Liga, peruca, aqui é a Tânia do Nobre.
0: Ô, Tânia, espera só um pouquinho, Tânia, sabe por quê? Você tá devendo um café pro peruca, Tânia. Você não chamou, não é pra tomar um café na sua casa. E você sabe, tem que ser o Café Quindu. Gostoso, saboroso, é uma delícia.

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1: Eu tô te ouvindo, eu vou também. Toca pra mim hoje a música do Rick Renner, Ao Lado de Deus. Ofereço pra todos que gostarem.
0: Eu vou tocar.
1: E pra Maria Tereza,
0: eu vou tocar.
1: Tânia do Mó.
0: Beleza, Tânia, um beijo no seu coração. Daqui a pouquinho vem Ao Lado de Deus, Rick Renner e também Marco. No Brasil!
2: Ótimo sabadão, Renato Peruco, mestre de capoeira merenda, minha filha Maria Eduarda e famílias, tudo ligado aqui no Cobre FM, no Jardim Marabá e Londrina, hein?
0: Show de bola!
2: Sabadão, peruca, vamos que vamos, tamo junto, garoto.
0: Ô, meu amigo mestre merenda, obrigado pela audiência, pelo carinho, ótimo sabadão, pessoal do Jardim Marabá aqui em Londrina, obrigado pela grande audiência, pessoal da Vila Ricardo, ótimo sabadão pra vocês também, nossa amiga Edneia, Flora Edneia, um beijo pra você, meu amor, daqui a pouquinho tem um modão pra você, com Peão do Vale e Valentim. Beleza, beleza, o meu amigo Ceará de Porecatu, alô Ceará, ótimo sabadão.
3: Bom dia, meu amigo. Alô, Renato Peruca. Renato, quanto tempo, meu amigo? Rapaz, esse dia deu B.O. no aplicativo aqui, cara. Não conseguimos falar com você. Você tá doido?
0: Meu parceiro.
3: Mas graças a Deus, tamo aí, né?
0: Tamo no pega.
3: Ô, Renato, a mulher quer ouvir aqui uma do Luan Santana aí. É uma boa aí, manda pra nós ouvir aqui.
0: Show de bola.
3: É apaixonado, Luan Santana. Você tá louco, Renato.
0: Não.
3: Como é que pode com a ideia? Você tá doido.
0: É amor demais.
3: Mas é isso aí, Renato. Pra nós, pra todos que estiver ouvindo aí, a Cobre FM, sabadão, manhãzona. Olha, aqui tá gostoso, pô. Tá o solzão tá brilhando.
0: Rapaz, certo? É sabadão. Se perder um dia desse, meu parceiro Brunão, nunca mais recupera, hein? Hoje é o dia, Brunão. Daqui a pouquinho tem um modão pra você, pra sua esposa. Beleza? Com Luan Santana. Show de bola!
4: Bom dia, Peruque, o Fiotão. Toca pra nós, Zé de Camargo Luciano. Tanto pra dizer, pra vocês da rádio, pra todos os ouvintes. Subindo a Mestre Talismã, Valdecir Uso, Bruno de Andrade, todos os nossos parceiros. Cleitinho da Van.
0: Cleitinho.
4: E lembrando que amanhã os melhores assados, o melhor preço aqui no açougue Mercearia Talismã, hein?
0: Opa, beleza!
4: Com vocês aqui.
0: Show de bola! Obrigado. Valeu, meu amigo Fiotão, obrigado pela audiência. 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Alô, Fiotão, manda o endereço pra nós aí, porque seu pai aquele dia ele esqueceu o endereço da empresa. Mas você sabe de cabeça, manda pra nós aí, ué!
5: Bom dia, peruca! Que Deus abençoe o nosso sábado, nosso fim de semana. Vamos que vamos, pra frente que se anda.
0: Pra frente
5: que se anda. Manda pra mim a música Rick Renner. Nós trupica, mas não cai.
0: Bora!
5: Vai pro Galdino, a namorada, pra Maria Teresópolis e pra todos meus amigos em geral. Bora, peruca.
0: Bora!
5: É a Tila.
0: Valeu, Tilo, um beijo no seu coração, meu amor, daqui a pouquinho tem um modão pra você, beleza? Nossa amiga Neuza Carabia tá ligadinha com a gente, alô Neuza, ótimo sabadão pra você, meu amor, obrigado pela audiência, lembrando que amanhã, domingão, estou com você a partir do meio-dia, beleza? Com muita, mas muita moda logo após meu parceiro Ratolino, beleza, beleza? E é claro, no seu sabadão... Tá chegando mais notícia, tá chegando mais informações com ele, te deixando bem atualizado, muito bem atualizado, Dárcio Campos. Alô, Dárcio.
6: Oi, Peruca, estou de volta nesta manhã de sábado com mais informações aqui, direto da redação. E o vestibular 2027 da Universidade Estadual de Londrina registrou 18.323 inscrições, o maior número dos últimos 4 anos. O total representa um crescimento de aproximadamente 6% em relação à edição anterior. Entre os inscritos, 5.999 são estudantes das escolas públicas, 1.088 se declararam negros e 321 pessoas com deficiência PCD. Outro destaque foi a participação de candidatos inscritos pela política de cotas. De acordo com as informações, a ampliação do prazo para apresentação da documentação ajudou a atender uma demanda do movimento negro de Londrina. Foram 1.088 inscritos na categoria destinada a pessoas negras. As provas do vestibular 2027 serão realizadas somente em Londrina. A primeira etapa para os cursos que exigem prova de habilidades específicas está marcada para o dia 6 de setembro. As provas gerais serão aplicadas nos dias 18 e 19 de outubro. Peruca, já volto trazendo mais informações aqui direto da redação.
0: Tá mais que combinado então, Darcio Campos, daqui a pouquinho a partir até às 10 da manhã, você que vem com mais notícias, beleza? Daqui a pouquinho ele volta te trazendo mais informações. Agora são 8 horas 48 minutos.
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0: 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Ótimo! Sabadão. Alô, Nath, alô, alô, Rafa. Ótimo sabadão.

Alô, meu povo. Se notarem a diferença no meu jeito de narrar, explico a vocês agora. É meu coração que chora, João Paulo não vem cantar. No auge da festa da vida, a qual foi interrompida numa curva no momento, findou sua trajetória, mas vai ficar na história e sempre meu pensamento. Sua existência por esses palcos da vida, que sabemos foi sofrida ao lado do seu parceiro Daniel. João Paulo, faça parceria com Deus e cante pro povo brasileiro lá do céu. Eu não sei quando se encerra a minha vida aqui na terra e eu ir pra morada de Deus. Que eu receba um forte abraço e que esse abraço, João Paulo, seja o seu.

0: Está aí, João Neto e Frederic Panda, aqui no Boteco. E você participa, manda sua mensagem, 43-3316-4006. Até às 10 da manhã, o melhor ouvindo da moda sertaneja. Beleza? No seu sabadão, um grande abraço, meu amigo João do Bar, na cidade de Rolândia. Alô, João do Bar, ótimo sabadão pra você. Tudo de bom, viu, João?
1: Então, opa, tudo bem, filho? Toca uma música pro tio aí. Toca pro tio aí com o Pedro Bento, da Estrada, Taça Negra da Dor.
0: Taça Negra
1: e,
0: da Dor.
1: E olha, se você não tocar, eu vou passar na sua casa, vou puxar a sua orelha hoje, você vai ver.
0: Rapaz, passa lá, me leva o Duardo lá em casa. Lá. Tem que conversar com o Duardo hoje. Tô com a saudade do Duardo. Tio do céu, você nem imagina, viu? Passa lá, conversa.
2: Bom dia, muito bom dia, meu amigo Piroca. Agora você acabou com tudo, hein?
0: Você viu só o rolo? Você viu só, meu amigo? Alessandro construindo o rolo, tá esse boteco hoje, às 9h10 na sua manhã. Nossa amiga, alô, alô, Neide, um beijo no seu coração, meu amor. Ótimo sabadão daqui a pouquinho. Tem Eduardo Costa pra você e pro meu amigo João Serrão, acompanhando o boteco deste sábado.
3: Peruca, bom dia, peruca. Bom. Toca pra mim Estrela de Ouro. Opa. Ofereço pra todo gostar da música, pra vocês e do rádio, pra todo mundo que estiver ouvindo.
0: É nóis. Oi,
3: tudo Bertira.
0: Valeu, Elzo. Um beijo no seu coração daqui a pouquinho, modão.
4: E aí, peruca. Bom dia. Manda um abraço aí pra galera da Retox Casici aí, o pessoal da entrega aí, positivo.
0: Show de bola, meu parceiro Caio. 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
0: 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Beleza, agora são 9h, mais 10 minutos, você participa, 43-3316-4006. Show de bola. 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
21: É, meu filho, a Rádio do Nordão. E até às 10 da manhã, o melhor ouvindo da moda sertaneja. Beleza, Cresa?
22: Bom, Siruca, bom dia.
21: Oi.
22: Eu fui pagar o áudio aqui de outra da minha filha e paguei do rádio.
21: Nossa, que beleza, filho. Um beijo no seu coração. Ótimo sabadão. Mas eu já peguei sua moda, viu, Elza? Um beijo pra você, nossa amiga Luciana de Jaguapitã, também tá com a gente. Quero mandar um grande abraço, meu amigo Ceará de Borecatu. Alô, alô, Ceará. Ótimo sabadão pra você. Obrigado pela audiência, pelo carinho. Maravilha. Beleza. Agora são 9 horas mais 34 minutos. Amanhã, domingão, estou com você a partir do meio-dia. Beleza, do meio-dia, às 4 da tarde, o melhor o fino da moda sertaneja no seu domingão. E agora, vamos correndo depressa, ligeiro demais, pras lojas Colombo. 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
23: Bom dia, peruca. Bom dia, ouvintes da Cobra FM. É verdade, hein? Sabadão lindo, ensolarado.

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0: Tá aí, João Paulo e Daniel. Alô, Jefim. Hoje o Paulão Pedreiro vai pagar você, viu? É, o Paulão Pedreiro tá com a foi e vai te pagar, meu parceiro. Hoje é o dia, aí ele te paga e você me paga também, tá bom, Jefim? Pelo amor de Deus, 5 meses pra receber 50 cruzeiros. Ave Maria. Agora são 9 horas e 52 minutos. Daqui a pouquinho tem a Lavânia Duarte. Mas agora tá chegando ele, Darcio Campos, com a notícia, com a informação. Alô, alô, Darcio.
1: Oi, Peruca, estou de volta com as últimas desta manhã de sábado, aqui direto da redação. Peruca, comprar e vender um carro usado poderá ficar mais simples. A transferência de propriedade poderá ser feita de forma totalmente digital, reunindo em um único fluxo etapas como assinatura, pagamentos de débitos e taxas de conclusão da mudança de proprietário. As regras foram estabelecidas pelo Conselho Nacional de Trânsito, CONTRAN. A medida regulamenta uma previsão do Código de Trânsito Brasileiro e estabelece que as etapas de transferência poderão ser integradas ao Registro Nacional de Veículos Automotores, Renavan. Vamos falar de futebol, Peruca. 3 jogos abrem hoje a 24ª rodada do Campeonato Brasileiro. Logo mais às 16h, tem Fluminense e Remo. Às 18h30, Internacional e Atlético Mineiro. Às 20h30, tem Cruzeiro e Flamengo. Já amanhã, às 16h, 3 jogos. Palmeiras e Vasco, Bragantino e Grêmio e Vitória e Bahia. Às 18h30, mais 2 jogos. Santos e Mirassol, Chapecoense e São Paulo. E às 19h30, o Coritiba recebe o Corinthians. A rodada termina só na segunda-feira, às 20h, quando o Botafogo recebe o Atlético Paranaense. O Londrina joga logo mais, às 18h, encara o Ceará fora de casa. Londrina, que está na 18ª posição do Campeonato Brasileiro da Série B, e o Ceará uma posição à frente, na 17ª posição. Sorte pro Tubarão hoje. Peruca, essas e outras notícias o ouvinte fica sabendo aqui na nossa programação, nas nossas redes sociais e no cobranews.com.br, o portal do Norte do Paraná. Da redação, Darcio Campos.
0: Combinado então, Darcio Campos. Obrigado pelas notícias, pelas informações aqui neste sabadão. Lembrando que essas e outras notícias estão todas no nosso portal Cobra News e também no nosso Instagram, @ Rádio Cobra FM. É claro, aconteceu, a equipe, o jornalismo está em cima do fato.
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3: E do modão.
4: É um martírio.
3: Peruca.
4: Peruca. Que é perigo.
5: Mete o fumo.
4: Rapaz.

0: E olha, vou falar pra vocês. Mais um pouquinho, mais um pouquinho, mais um pouquinho.
1: Ao recordar que me acariciava sua.
0: Que é isso?
2: Tira, tira a peruca que eu não vou aguentar.
0: Não vai?
2: Ai, ai.
0: Eu vou deixar, eu vou deixar.
3: O Renato, peruca, como é que tá as coisas por aí, meu patrão? Bom dia.
0: Tudo ouro 18. É nóis, meu filho, no rádio e no pendrive.
3: Um abraço pra você e todos os ouvintes aí da Cobra FM. Aqui é o Romeu, de EP São Paulo.
0: Alô, Romeu.
3: Beleza, mestre?
0: Tudo ouro.
3: Mandar um baita de um abraço pra você e todos os ouvintes aí de EP São Paulo.
0: Beleza.
3: Também o pessoal do agro.
0: Pessoal,
3: beleza?
0: Do agro.
3: João Alexandre já hoje cedo mandou um abraço aqui. Falou que o couro tá comendo por lá.
0: Alô, alô, João Alexandre. Obrigado pela audiência, ótimo sabadão.
3: E tamo junto aqui. E vamos que vamos, um abraço também pro meu amigo Amado Ruela.
0: Como é que é?
4: Vixe.
0: Amado Ruela?
4: Não acredito não, Charlene.
0: Mas que rolo que é esse, Romeu?
3: Ei, um bom final de semana pra todos os ouvintes aí da Cobra FM.
0: Tamo junto, meu parceiro Romeu. Obrigado pela audiência, pelo carinho. Tem um modão do Romeu aí, mas bem em cima do corte. Solta o modão, nosso parceiro

0: o bolão não pega aí, ó.
1: Rapaz, eu vim aqui no Mário, mas dá uma olhada.
0: No Mário?
1: Tá duro dele abrir um espacinho pra mim, Biruca. Será que ele abre pra mim um espacinho?
0: Ô, meu parceiro, Alessandro Gonzolim. Rapaz, Lava Rápido tá lotado, Lava Rápido do Mário. Lá no Posto Talismã. Vou passar, dar uma ducha no carro aí. Será que vai na faixa? Será? Alô, meu amigo Alessandro Gonzolini. Pergunta pra ele se tem um espaço pro peruca aí também, que eu vou levar o táxi pra dar uma lavada, hein? Tá cheio de barro, deu uma atolada esse final de semana passado. Pensa no rolo, guitarra.
2: Peruca, não esquece da minha pinga segunda-feira, hein?
0: Não, é?
2: Eu vou te cobrar, rapaz, não. Para com isso. Deixa de caçar problema, amor.
0: Deus o livre.
2: Vou fazer 58, era o ano passado que você ia me dar.
0: Na verdade, é pinga envelhecida. Alô, meu parceiro Lima. Segunda-feira eu coloco na sua uma
2: pinga. Eu vou fazer dois aniversários e não vejo essa pinga. Para, amor.
0: Rapaz do céu.
2: Para, peruca. Tira essa música.
0: Ai, ai, ai.
3: Ah, peruca, olhei agora. Peruca, a mulher colocou pra lavar calçada, peruca. Não. Oi. Lava não, seu moço. Lava não.
0: Ai, ai,
3: lava
0: ai.
3: Lava não, pra você ver o que acontece.
0: Pau quebra,
3: velho. É o Rafael do 12 aí, chama.
0: Alô, meu amigo Rafael. Aquela maquininha que você emprestou pra mim ontem, vou falar pra você, meu parceiro. Eu usei só um pouquinho, estragou. Estragou a maquininha, viu, meu parceiro Rafael? Não tem nem como consertar. O resto agora, o que resta agora é jogar a maquininha sua fora.
4: Não acredito não, Charlie.
0: Já era, hein? Já era. Frouxou tudo, meu parceiro. Agora são 10 horas, pontualmente. Daqui a pouquinho tem a lavanda do...

em cima da moda, eu vou encerrar o programa, beleza? Porque ela chegou aqui já chutando a porta, falou, Peruca, agora é minha vez, sai fora. E eu tô indo nessa, na sequência agora, Vânia Duarte, com o Sabadão da 107. Eu volto amanhã a partir do meio-dia, logo após meu parceiro Ratolino, beleza? E ó, o negócio é o seguinte, 10 e

0: gostou, faz barulho aí. Muito bom.
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3: 10:04.
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2: Bom dia! Hoje é sábado, 22 de agosto de 2026. O meu nome é Vânia Duarte. Vou ficar juntinho com você até as 12 horas. Fique ligadinho comigo aqui na Melhor.
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2: E olha que manhã linda de sabadão, né? Olha o sol, que temperatura gostosa, né? Hoje tá bem fresquinho. Tá aquele solzinho gostoso, então vai ser um dia lindo, né? O que que você vai fazer nesse dia tão lindo, tão especial, porque é sábado, né? O sábado chegou. Você participa comigo aqui através do nosso WhatsApp para pedir sua música, mandar seu recadinho, manda aquele áudio curtinho de 30 segundos, né? No nosso WhatsApp é esse aqui.
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2: Muito bem, 43 é o código de área, 3316-4006, né? Envia sua mensagem, peça sua música, manda o seu recado, né? E vamos começar. Bom dia, Letícia.
3: Oba! Bom dia!
2: E a Letícia hoje tá toda plena, né? Tá toda linda com seus cachinhos, tá de laranja, né? Ficou linda essa cor nela, laranja é a cor da alegria. Adoro essa cor.
4: Ô, potência!
2: E ela tá alegre, porque ela tá sorridente e está contente, né? Estamos aqui nessa manhã gostosa de sabadão e vamos começar com as músicas que estão fazendo muito sucesso, que foram lançadas agora recentemente. E algumas foram lançadas agora em agosto e nós vamos começar com eles.

0: conferindo a hora certa com a gente. 10 horas e 20 minutos. 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
2: 10 horas e 29 minutos. Que manhã gostosa de sábado, né? Sabadão, com esse dia ensolarado, que maravilha. Muita coisa boa vai acontecer. Mas antes eu quero chamar o meu amigo Dárcio Campos, porque ele vai passar para a gente a previsão do tempo. Dárcio Campos, como fica a previsão do tempo para esse final de semana? Bom dia.
28: Oi, Vânia, bom dia para você, bom dia para todos os nossos ouvintes. Uma passada aqui na meteorologia para saber como que vai se comportar o tempo e a temperatura neste sábado. O sábado amanheceu gelado em todo o estado do Paraná, viu, Vânia? Inclusive, temperaturas próximas aos 5 graus ali na metade sul. Mas para nossa região, a temperatura deve subir neste sábado um pouquinho melhor do que foi ontem, né? Ontem a máxima não passou aí dos 21, 22 graus. Hoje já pode chegar até 24, 25 graus de temperatura. A mínima durante a madrugada ficou na casa dos 11 graus. 24 também para amanhã, na segunda-feira 23 e na terça-feira 22 graus. Temperatura deve oscilar, deve ficar nessa gangorra até a próxima terça-feira, viu, Vânia? Porque a partir de quarta-feira vai começar a subir a temperatura. 26 para quarta-feira, 30 para quinta, 34 para sexta e 33, 34 para o sábado. O maçarico vai ficar ligado aí na próxima semana. A partir da metade da próxima semana, a gente vai perceber uma formação de um conglomerado aí. A gente vai perceber aí essa onda de calor devido a essa massa de ar quente e seco que vai ficar estacionada sobre o estado do Paraná e vai provocar temperaturas altas, portanto, veranico na semana que vem, mas o final de semana vai ser bem fresquinho, portanto, a máxima hoje não passa dos seus 24 graus.
2: Muito bem, né? Temperatura gostosa, friozinho, né? Tá fresquinho, não tá frio, tá fresquinho, né? Tá uma maravilha. Então, previsão pra hoje, né? Tempo bom. E hoje, né? Hoje é aniversário do Roberto, né? Roberto do Guincho, pai do Fubá, né? O sogro da Tatiane Guedes. Queremos aproveitar, dar parabéns para o Roberto do Guincho, né? Que hoje está completando 80 anos. Parabéns, que Deus te abençoe com muita saúde, muitos anos de vida, né? Esposo da Marli. Beijão para vocês. E a gente oferece a programação hoje da Rádio Cobra FM para todos os aniversariantes desse dia, né? Especial pelo Roberto do Guincho, que é muito conhecido na cidade de Rolândia. Você que encontrar o Roberto, né? Dê um abraço nele hoje. E parabéns.

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2: Conferindo 10h43.
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3: 10 horas e 51 minutos, né? Que manhã gostosa. E aqui no estúdio tá marcando 23 graus, né? Tá uma temperatura muito gostosa e a gente tem uma vista privilegiada aqui do estúdio, né? Olha que céu maravilhoso, né? Aquele azul clarinho, né? Um dia lindo. O que que você tá fazendo, né? Tá ouvindo a Rádio Cobre FM? Está no seu trabalho? Você que está na sua casa? Você que está no seu carro passeando, né? Obrigado pelo seu carinho, obrigado pela sua audiência. E temos participação aqui comigo. Deixa eu ver quem tá comigo aqui. Bom dia!
4: Bom dia, Vânia. Que dia gostoso.
3: Maravilhoso.
4: Dia bom dia a todos vocês aí da rádio, a Letícia, que é Ana Maria do Jardim Catuai 2. Eu queria pedir uma música da Ana Castela e uma nova dela aí. Eu ofereço para todos vocês aí da rádio, tá? Um ótimo final de semana aí, abençoado para todos vocês, tá?
3: Um beijo para Ana Maria, né? A Letícia já escolheu uma música aqui bem bonita para ela, da Ana Castela, que daqui a pouquinho a gente toca. Quem tá comigo agora, 10 horas e 52 minutos?
5: Bom dia, Vânia. Bom dia, Letícia, o Sebastião. Toca aí com Simone Mendes, Erro Gostoso. Feliz para todos os ouvintes, para vocês aí do rádio. Ó, sabadão a todos. Se tiver sorteio, coloca meu nome aí. Um abraço.
3: Abraço pro Sebastião, né? Erro Gostoso a gente já tocou, mas depois a gente toca outra música bonita para você. Bom dia, Vânia. A Maristela também tá ligadinha aqui com a gente na melhor, né? Quem tá comigo, bom dia?
6: Bom dia, Vânia. Sábado, um feliz sábado, um abençoado final de semana para todos nós aí, amém. Ô, Vânia, toca para nós aí, Maria Passa na Frente, com o padre Marcelo Rossi. Amém? Um abraço aí, tamo junto, tudo de bom aí, Deus abençoe.
3: Abraço para você também, né? Daqui a pouco a gente toca essa música tão linda, né? Vamos finalizar hoje com ela, né? Maria Passa à Frente, com o padre Marcelo Rossi. Quem tá comigo aqui também, bom dia!
7: Bom dia, Vânia, Célia Dias do Monte Carlos. Se tiver sorteio do Pix, põe meu nome no sorteio. Ô, Vânia, dá para tocar uma música para mim? Com Mato Grosso Matia, Tentei Te Esquecer. Eu ofereço para você e para todos os ouvintes que gostam da música. Eu gosto muito dessa música. Quando meu neto era vivo, eu cantava para ele. Então, obrigado, Vânia. Tenha um bom dia.
3: Um beijo para você, minha linda. Daqui a pouquinho a gente toca para ela, né? Essa música realmente é muito linda. E quem tá comigo agora é a Cleusa, do Jardim Pioneiros. Bom dia.
8: Bom dia, minha querida filho coração, tudo bem? Bom dia, Letícia, tudo bem? É Cris do Pioneiro. Toca, pode tocar pra mim aí com o Vini e Lucas. Tudo acabou? Vou mandar ela pro amor que deve estar ouvindo. Pra todas as amigas em geral, tu tiver curtindo programação, tá? E principalmente por volta da Arte Calu, Mauro Jônio e a Maria Teresa. E pra todos esses amigos. Um abraço com Deus. Se tiver só quem me coloca aí, tá? Com Deus. Tenha um ótimo sábado. Deus te abençoe, você e sua família.
3: Um beijo pra Cleusa, né? Sempre ligadinha aqui comigo. Quem tá com a gente agora, bom dia.
9: Oi, bom dia, Vânia. Tudo bem? Eu moro aqui do Tom. Eu queria pedir a música. Mariana e Matheus, receita. Eu vou oferecer pro amigo Jonas. Vai pra Maria do Céu, Teresópolis, pra Creuza e pra todos que tiveram ouvido, tá bom? Um abraço, tchau e bom final de semana.
3: É o Mauro, né? Um abraço pro pessoal do Jardim Tome Nagatame, né? Sempre ligadinho aqui comigo, né? Essa é uma mensagem de texto. Bom dia, Vânia. Gostaria de ouvir uma música com Gustavo Lima, Retrovisor, né? Ione Alves, do Jardim Roland Garden. Um beijo pra vocês aí. Daqui a pouquinho a gente toca a música dela também.
10: Bom dia, Vânia. Bom dia, Letícia. Bom dia aos ouvintes da 107.1. Toca aí um João Vitor e Gabriel. Bom dia.
3: Opa, é o Zé Carlos, né? Daqui a pouquinho a gente toca uma pra ele da dupla João Vitor e Gabriel. Obrigado pelo carinho e a participação. Mensagem de texto, né? Bom dia, Vânia. A Daiane Teodoro, filha da Elza do Bartira. Quero participar. Hoje a gente não tem sorteio, né? Mas, ó, obrigado pelo carinho e pela participação, né, gente? Sábado que vem a gente traz algo pra fazer sorteio, né? Hoje eu não providenciei nada e a produção também não, né? Quem tá com a gente? Bom dia!
11: Bom dia, bom dia! É o Luciano aqui do Nobre. Um abraço aí pra todo mundo da Rádio Cobra FM. Coloca meu participar do sorteio, fazendo um favor.
3: Ok, né? Bom dia pra você também. Como eu havia falado, hoje não temos sorteio, né? Quem tá com a gente agora? Letícia, bom dia!
12: Bom dia, muito bom dia, minha querida linda Vânia Duarte! Voz linda, maravilhosa, na faxina, que na semana eu chego 6 da tarde, morta de canseira, vai levar a janta, a louça e um banho e cama. Aí a faxina vem no sabadão. Hoje eu quero ouvir Daniel, meu reino encantado, ofereço pra você, pra todos da Cobra FM, pra todos os ouvintes, pra todas as amigas em geral, pra todos que estão curtindo, pros meus filhos, Nora e o Gerro. E eu quero curtir essa música hoje, relembrar a minha infância no sítio com meu papai, minha mãe e meus irmãos. A gente era feliz, né? Muito feliz, a gente tinha ele. Mas tá no colo do Senhor, né? Descansando, isso que me conforta, tirou ele da dor, né? Do sofrimento. Beijo, sua linda! Só na...
3: Um beijo pra você também, né? E que alegria, né? E a gente tem que ser alegre mesmo, trabalhando, limpando a casa, fazendo faxina, né? Daqui a pouquinho vamos tocar essa música pra ela, né? Quantas pessoas que não têm histórias, que essa música, Meu Reino Encantado, não marcou uma infância, não marcou uma época, né? Feliz e alegre. Então, a gente toca daqui a pouquinho pra você relembrar dessa música tão linda e daquele tempo, né? E essa música realmente é uma música muito bonita. E vale a pena ouvir daqui a pouquinho aqui na Rádio Cobra FM. Quem está comigo aqui? Bom dia!
13: Bom dia, Vânia! Um abençoado sábado para você e um bom final de semana para você e toda a sua família. A Elza do Bartira.
3: Um beijo para Elza do Bartira. O pessoal do Distrito do Bartira tá ligadinho aqui comigo. O pessoal também de São Martinho, né? Vamos mandar, aproveitar, mandar um beijo pro pessoal que nos escuta em Cambelo.

0: Ai, me fugiu o nome. Porecatu. Florestópolis. Mas pra Bela Vista do Paraíso também, né? Alvorada do Sul. Você que é do sítio, da fazenda, da chácara, né? Um beijo pra você. Obrigado pelo carinho. E muita gente não participa mandando mensagem, mas tá me ouvindo, né? Eu quero aproveitar e mandar um beijo, né, pro pai da Treme, né, pai da Treme, eu esqueci o nome dele, mas eu encontrei ele, encontrei não, essa semana ele falou assim que ouve o meu programa todo sábado e que gosta muito, ó, um beijão, né, pro pai da Maria Treme. A Treme é a namorada do meu filho Daniel, e eu esqueci o nome do pai dela. Essa memória minha já não é mais a mesma, hein, Letícia? De vez em quando ela falha comigo. É a idade chegando. Mais um beijão, né, pro pai da Maria Treme, né? Um beijo pra Treme, também a namorada do Daniel. Pensa numa loira bonita, hein? Agora deixa eu ver quem tá comigo aqui. Bom dia.
1: Bom dia, Vânia e Letícia. Que Deus abençoe o nosso fim de semana com ele na frente sempre. Quero ouvir a música hoje, é com Gina e Gina. Agita aí. Ofereço pra Maria Teresópolis. Ofereço pro Galdini, a namorada. Ofereço pra Creuza, a Creuza do Pioneiro. Ofereço pra todos, amigos em geral. Abraço, é a Tila.
0: Um beijo pra Tila, ligadinho com a gente. Agora a gente vai de música, Letícia, né? Que tem bastante pedidos. Daqui a pouquinho a gente volta com a sua participação. Enquanto isso, você envia a mensagem no 43 3316 4006 e já voltamos.

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1: 11 horas e 25 minutos, né? Que manhã gostosa de sábado. Muita gente já tá preparando o almoço. Parece que já dá até pra sentir aquele cheirinho gostoso do alho fritando, né? Daqui a pouquinho, o pessoal já tá se preparando para o almoço, né? E você, Letícia, o que, que vai almoçar hoje? A marmita? Opa, a marmita é bom também, né? Comida fresquinha é muito bom, muito gostoso, né? E quando fica mais fresquinho assim, dá vontade de comer algo mais quentinho, né? Que delícia! Vamos ver quem tá aqui com a gente, né? Que tá enviando mensagem no 43-3316-4006, né? Bom dia!
2: Hoje eu queria escutar a música Maria Passa à Frente. Parecer pra todos que gostarem. Pra você. Aqui é a Tânia do Nobre. Pra minhas netinhas que tá aqui. Eu tô aqui fazendo o meu crochêzinho, tomando um solzinho, e as netas brincando.
1: Amei, né? As crianças tá lá, né? As netinhas da Tânia, um beijo. Mas pro final do programa a gente já vai tocar essa música, porque ela já tá na programação, né? Muito linda. Quem tá com a gente também, o Wilson Pires, né? Ele fala bom dia, bom dia.
3: Bom dia, Vânia. Sou a Valina aqui do Belo Horizonte.
1: Tudo
3: bom
1: bem?
3: Bom dia, Letícia. Bom dia a todos da Rádio 107. Tô ouvindo, tô direto ligada, viu? Eu queria ouvir a música do trio Parada Dura, Passar ao Seninho. Se der para vocês tocar, eu agradeço, Vânia. Deus abençoe. Tudo de bom. Fica com Deus, bom final de semana. Deus abençoe.
1: Amém, né? Um beijo pra ela também. Quero aproveitar e mandar um beijo pra minha mãe Cleusa e meu pai Donizete, né? Que mora ali no Jardim Nobre. E ela já tá fazendo o almoço, né? Mas tá com o radinho ligado aqui na melhor, né? 107.1.
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1: Muito bem, vamos de música, Letícia. E daqui a pouquinho a gente volta.

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1: 11 horas e 40 minutinhos, né? Que manhã gostosa de sábado. Quem tá com a gente, você que tá enviando mensagem, né, no 43-3316-4006, muito obrigada pela sua participação. Bom dia.
2: Bom dia, Vânia. Bom dia a toda a equipe da 107.1. Que Deus abençoe todos vocês. Tô passando para te desejar um ótimo e abençoado final de semana, com muita Amém. Paz, muita saúde para você, toda a sua família. Que Deus abençoe. Luzia Duarte, do Jardim Santiago. Fica com Deus. Um beijo. E ofereci a programação para todas as minhas amigas e para todos vocês do rádio.
1: Beijão para Luzia Duarte, né, que sempre tá ligadinha aqui com a gente, né? Muito obrigado pela participação. Bom dia.
3: Bom dia, linda. Manda um abraço especial para minha família, para minhas amigas em geral. E um abraço bem carinhoso mesmo para a Manu e para a Ana Beatriz, tá bom? A Ana Beatriz mandou falar que ela te ama muito. Beijo, minha linda. Edneia de Cambé.
1: Um beijo para a Edneia da cidade de Cambé e para a Ana Beatriz, né? Aquela a netinha dela que é tão linda, né? Eu falo que é um anjinho loiro, né? Um beijo, Ana Beatriz. A tia Vânia também te ama de todo o coração, né? Obrigado pelo carinho. Né, a participação dos nossos queridos ouvintes, né? Muita gente tá trabalhando, mas tá aqui com o radinho ligado, né? Salgadinho tá na área, né? Tá cuidando ali da parte elétrica da Rádio Cobre FM. Obrigada, Salgadinho. Um abraço pra você.
4: Olha, bom dia. Tudo bem? Sou o Durval Torelli aqui do Sítio Paraíso. Toca pra nós ouvir hoje aí. Eu tô aqui no meu trabalho aqui perto de casa, fazendo as faxinas. Pedido de um pai, ofereci para todos os pais que estão aqui no nosso mundo, né? E também é lembrar do meu pai que tá lá no céu também, né? Ele, minha mãezinha.

0: que descansou desse mundo, e a gente tá seguindo a nossa caminhada aqui com a família aqui no, nesse mundo nosso. Tá bom? Um abraço, um bom dia para você, o Cobra, o seu Tomás, toda a família aí.
1: Um beijo pro Durval Torelli, né? Também tá aqui participando com a gente, né? E vamos tocar música, o pessoal tá reclamando que a gente não tocou a música, né? Quero mandar um beijo pra Luzia Campos, que mora ali na chácara e tá com toda a sua família ligadinho aqui com a gente na Rádio Cobra FM, né? Luzia, um beijo pra você e pra todos da sua família, né? Família linda, né? A família da Luzia Campos. Vamos tocar música, né, que o pessoal que tá reclamando que a gente não tocou, né, mas a gente tá tocando conforme vai chegando aqui os pedidos e as mensagens. Bom dia!
2: Bom dia, Vânia! Sabadão, hein? Ô, Vânia, toca pra mim Forró do Alemão? Preço em geral pra todo mundo que gostar, Vânia. Tchau, tchau. Bom final de semana pra vocês.
1: Tchau, tchau, né? Um beijo e obrigado. E vamos de música, né? A Noêmia também tá ligadinha aqui com a gente, né? Bom dia, Noêmia. Ela falou, toca uma música Cavalo Preto, né? E a Vera ofereço... A Vera, né? Nossa, de onde que eu vi Noêmia? A Noêmia é a próxima. A Vera pediu Cavalo Preto, oferecendo para todos os ouvintes, né? Um beijo pra Vera. Obrigado pelo carinho e a participação.
3: Goiânia, o mundo.

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1: De 11 horas e 56 minutinhos, né? Que maravilha! Já estamos chegando perto do meio-dia. O Sidney Domingues já está ali, né? Já está prontinho para daqui a pouco começar aqui com vocês, da meio-dia até mais tarde, né? Vai ficar aqui trazendo muita música e alegria. Eu e a Letícia estamos aqui daqui a pouquinho já nos preparando para dar tchau, né, Letícia? Foi muito bom estar aqui com vocês nessa manhã gostosa de sábado, né? Manhã gostosa, temperatura agradável. Sábado que vem estaremos de volta, né? E vamos finalizar. Temos música para finalizar, Letícia? Ah, tá. Então eu quero aproveitar, né, já ir agradecendo você que ligou, você que enviou mensagem, que participou com a gente, você que só ficou na sua casa com o rádio ligado, no seu trabalho ouvindo e não enviou mensagem. Mesmo assim, o nosso muito obrigado. E vou deixar já a minha última música, porque daqui a pouquinho Sidney Domingues já está aí com vocês. Letícia, um beijo, obrigada e até o próximo sábado.

0: 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Amém.
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2: Meio-dia, um minuto.
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0: excelente tarde pra você que está ligadão, ligadona junto com a gente. Tudo bem por aí? Tudo belezinha? Vamos que vamos, hein? No pique da alegria. A partir de agora, na sua, na minha, na nossa, Sidney Domingues chegando.
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0: Eu mesmo, Sidney Domingues, no comando da festa pra você nessa tarde linda, linda, linda. Que tarde maravilhosa, hein? Tarde de inverno, né? Estamos no inverno ainda. Dia 22 de agosto de 2026, né? Estamos aí há um mês, né, para começar a primavera. Há um mês, acho que a primavera começa no dia 23, né? Então, um mês e um dia, vamos dizer assim, né? Para começar a primavera. Então, tem mais um mês de verão praticamente pela frente. E você, claro, com de inverno, melhor dizer, né? Você com o radião ligado aí, fica tudo sabendo tudo sobre o tempo, temperatura aqui com a gente. Nesse momento, 23 graus. Não há previsão de chuva, tá limpinho o céu, né? Umidade 40%, um pouco baixa, umidade, vento 3 km por hora, ensolarado nesse sabadão e promete ser assim nessa tarde, da tarde toda, né? A mínima foi de 11, então vamos chegar aos 26 hoje, mais 3 graus pela frente aí, vai ser bacana demais essa nossa tarde, hein? Amanhã, domingo, mínima de 11, mesma coisa que hoje, e a máxima de 27 graus. Para esse domingão vai ser um dia muito lindo também, ensolarado o domingo. Já chegando na segunda-feira, aí já muda, né? Não tem a previsão de chuva, mas vai ser uma segunda nublada, terça-feira também. E a gente fala durante a semana que vem tudinho sobre o tempo e temperatura. Vamos começar o nosso túnel do tempo, não é verdade? É, esqueci até de pôr a abertura aqui. Vamos pôr a abertura do túnel do tempo aqui pra gente começar, pra gente voltar no tempo, matar saudades, né? Quem não gosta de relembrar os bons momentos, velhos tempos, boas lembranças?
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0: Bora começar o Túnel do Tempo com o Venga Boys pra você, xalalala.
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0: Paraná, boa tarde para você que tá com a gente aí nessa, na nossa super tarde, nosso turno do tempo. Super tarde começa daqui a pouquinho, mas a super tarde é aqui, né? Na 107.1, a rádio do norte do Paraná, a música com The Pretenders na programação, Don't Get Me Wrong. Teve também aí os Paralamas do Sucesso, Ela Disse Adeus, Starship, Nothing Gonna Stop Us Now, a música das Frenéticas, Perigosa. Passou por aqui Train, Hey Salt Sister, a música de Titãs, Homem Primata. Também teve aí pra você o Venga Boy, Xalalala, pra você matar saudades no nosso Estúdio do Tempo aqui na 107.1. Daqui a pouquinho tem pra você a segunda parte, o segundo tempo, né, do nosso Túlio do Tempo. Agora, meio-dia e meio.
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0: Uma excelente tarde pra você que tá com a gente aqui, ó. E continua
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0: O nosso Túnel do Tempo dessa tarde de sabadão. Vamos que vamos, vamos matar saudades. Pra você que tá ligadão com a gente aí, valeu pelo carinho, pela audiência. Um abraço aí pro nosso amigo Isaías. Ô Isaías, boa tarde pra você. Tá em Rolândia, né? Já vai no bar do Laércio tomar uma, né, ô Isaías? Só um abraço. Tudo de bom, valeu pela audiência. A Maria também tá ouvindo a gente. Alô, Maria. Boa tarde pra Maria. Obrigado pelo carinho. Você no bar, na lanchonete, você no seu carro, ouvir a gente aí nos levando de carona. Obrigado pela sua sintonia. Continua o nosso Túnel do Tempo.
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0: 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Tá aí pra você, nosso túnel do tempo, David Byrne. Pra você na programação Modern Love. Aí vai Tristeza, passou por aqui também Sandra de Sá, Cyndi Lauper, The Goonies, Capital Inicial, Independência e Dire Straits, Walk of Life pra você. Aí nosso segundo tempo, né? Encerrando aqui o segundo tempo do Túnel do Tempo. Desse sabadão ensolarado, dia bonito. Maravilhoso final de semana, melhor dizer, hein? Vamos que vamos, você na sintonia da melhor. Obrigado pelo carinho da audiência até às 3 horas. Sidney Domingues comandando a festa pra você. Já começa a nossa super tarde.
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0: Falta um minuto pra um.

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1: Uma ótima tarde para você que está ligado junto com a gente, curtindo a programação da Cobra FM 107.1. Está no ar mais uma programação da Super Tarde para você nesse sabadão maravilhoso, o sábado gostoso, o fim de semana maravilhoso, e você na sua casa aí curtindo junto com a gente, né? Tá fazendo churrasco aí? Não tá de boa? Tá descansando? Chegou no trabalho agora há pouco? Vamos curtir música boa na Super Tarde. Sidney Domingues no comando nesse sabadão, 22 de agosto. Estamos por aqui pra levar o que há de melhor pra você na sua casa aí, no seu trabalho. De repente tá trabalhando ainda, né? O pessoal da rodagem também. Alô, os motoristas, os nossos amigos aí que estão na rodagem curtindo junto com a gente. Valeu pelo carinho da sua audiência. Vamos juntos até as 3 com muito mais músicas na melhor programação do seu rádio.
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0: Essa é a nossa super tarde, hein? As músicas reunidas pra você com muito carinho, as músicas que são sucesso em todo o Brasil, você ouve aqui com certeza na 107.1, aquela que você gosta de curtir com certeza pra você, né? Os lançamentos também, né? A gente toca na super tarde nesse sabadão maravilhoso, beleza? Aqui a música não para não, é uma música melhor que a outra, aumenta o volume, a super tarde segue até às 3.
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0: Hora certa, 1:26.
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0: 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É bom demais saber que você está junto com a gente aí, participando no 33 16 40 06. Vamos juntos, direto e reto, no pique da alegria, alegria que contagia seu final de semana também aqui com a gente aí. E você aproveita de montão ouvindo música boa, né? Fazendo aí as suas coisas, ou descansando, ou curtindo aí em qualquer lugar nesse momento, fazendo a festa no barzinho, na lanchonete, no supermercado, aonde é que você esteja. Muito obrigado pela sua audiência. 107.1, chegando muito mais longe, e também pela internet, para todo o Brasil afora aí, pelo Radiosnet, pela Alexa, pela plataforma digital da Rádio Cobra FM mesmo, aplicativo, né? E também por várias outras plataformas você ouve a gente aí. Aumenta o volume, porque aqui a música não para não. Continua a nossa super tarde pra você.
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0: está sempre do nosso lado, nos melhores e nos piores momentos da nossa vida. Sabe quem é? Família. Se você estiver com a pessoa que você ama, com alguém da sua família, abraça agora e diga pra essa pessoa o quanto você ama ela.
1: Não tem jeito, né? Família é tudo, né,
2: pastor? É a nossa super tarde na 107.1. Só música legal, só sucesso, meu amigo, minha amiga que está com o rádio ligado, nos acompanhando. Obrigado pelo carinho, obrigado pela sua audiência. Direto e reto no Pique da Alegria, Cid Domingues comandando a festa pra você aqui nesse final de semana gostoso demais. Valeu pelo carinho, pela sua audiência. Já já tem Mistura Brasil daqui a pouquinho, hein?
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0: 2:01.
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começando mais um Mistura Brasil. A gente mistura o Brasil de ponta a ponta para toda a região. Nesse dia lindo, maravilhoso, final de semana, sabadão. Hoje dia 22 de agosto, céu lindo, né? Céu azul, temperatura agradável. Bom demais estar juntinho com você. E você que gosta de música boa, a gente vai tocar muita coisa legal, muita moda, samba, pagode, forró. Tem muita coisa legal para rolar na nossa tarde mais gostosa. No ar, o nosso

0: mais gostosa do seu rádio e, claro, você sintonizado na 107.1 ou você conectado pela internet para todo o Brasil afora. Valeu pela sua audiência, pelo carinho da sua sintonia. Sidney Domingues, nesse sabadão, nesse final de semana, fazendo companhia para você aqui na programação e muita coisa legal rolando. Vamos lá, mais uma música chegando. 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

0: em 107.1, a Rádio do Norte do Paraná. Já já tem Arena Sertaneja pra você também, com o nosso amigo Zeca Motoqueiro, que vai comandar a festa aí, vai tocar muito sertanejo clássico, muita moda boa vai rolar pra você com a sua participação. Manda seu áudio, manda o seu recadinho pra gente aí. 3316-4006. E eu estou por aqui com o nosso Mistura Brasil.
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programação. Segunda-feira eu volto, se Deus quiser, às 9 horas da manhã, com mais um Manhã Total na 107.1. Então fica com Deus, que eu tô indo com ele e a gente se fala. Tchau, tchau, galera!

0: essa próxima canção a gente queria oferecer a todos os universitários que estiverem presentes aqui hoje. Essa é pra vocês.
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3: Conferindo a hora, 3:03.
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estamos começando mais uma grande jornada, nossos trabalhos. Estamos chegando no pé do 8 em cima da pinta, às 3 horas e mais 12 minutos na 107.1, para nós começar mais uma grande jornada de nossos trabalhos. A partir desse exato momento, deixa conosco!

A partir de agora nós vamos com tudo até as 6 da tarde, com o melhor da música sertaneja. Onde quer que você esteja, sejam todos muito bem-vindos ao programa Arena Sertaneja, aqui pela Rádio 107.1, a Rádio

Bora agradecendo sim desde já, você que está aí do outro lado, nos acompanhando, viu moçada? Aquele abraço carinhoso a você do sítio, das chácaras, das fazendas. Sejam todos muito bem-vindos a mais uma grande programação aqui no seu rádio, pela 107.1. Essa rádio que com toda certeza é sertaneja por demais. E a partir de agora, as melhores músicas sertaneja, você vai ouvir aqui na Zona Sonora da 107 comigo, Zeca Motoqueiro. Portanto, mais uma vez, muito obrigado, muito boa tarde também a você do sítio, da chácara, das fazendas. Sejam todos muito bem-vindos. 33 16 40 06 é o nosso telefone aqui para você participar junto comigo, pedir a sua moda até às 6 da tarde. Portanto, muito obrigado mais uma vez também ao nosso Pai Celestial, Senhor do Universo, Ele que é dono de todas as coisas, por esta semana maravilhosa que se passou aí e por essa semana que vai se iniciar a partir de segunda-feira. Hoje é um sabadão especial e nós vamos aqui fazer de tudo para tentar, né, e pelo menos agradar essa tarde linda, essa tarde abençoada por Deus. Portanto, obrigado, viu, a você que está aí do outro lado. E nós vamos embora trazendo moda para você que está sintonizado comigo pela 107.1. Segura, que a moda é boa. Nós vamos abrir então a porteira musical. Toca lá, Zeca Motoqueiro. 3 horas e mais 14 minutos. Vem!

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0: ajeitado demais. Olha só, você só tá ouvindo o modão aqui, moçada. Às 3 horas e mais 31 minutos. Que bonito, que maravilha. Sejam todos bem-vindos ao Mundo Sertanejo do seu rádio, aqui no Arena Sertanejo. Daqui a pouquinho eu vou atender a sua participação. Para você que está nos acompanhando, onde quer que você esteja, obrigado, viu? Obrigado pelo carinho da sintonia. A rapaziada também do Sítio da Chácara das Fazendas, que acompanha nossos trabalhos. Nosso muito obrigado também ao nosso amigo Naldinho. Alô, Naldinho. Obrigado aí, viu, Naldinho, pelo carinho da sua sintonia. O Naldinho também. Aí o nosso amigo Valdecir. Alô, Valdecir. Nosso muito obrigado. Toda a moçada de Porecatu também que nos acompanha. Um abraço também toda a moçada que está sintonizado comigo em Rolândia. Alô, Rolândia. Nosso muito obrigado. Daqui a pouquinho eu vou tocar o modão de vocês aí, viu? Já tô atendendo aqui, já tô vendo aqui a participação de cada um de vocês. Obrigado pelo carinho da sintonia. 3316-4006 é o telefone para você participar junto comigo aqui da 107.1 Arena Sertaneja.
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0: Muito bem, com toda certeza são 3 horas e 32 minutos agora em cima da pinta.

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14: Com toda certeza, tá no Arena Sertaneja, tá na 107.1, a Rádio do Norte do Estadão do Paraná. Daqui a pouquinho, tô atendendo aí a sua participação na sequência, viu, moçada? 33-16-40-06, pra você que está nos acompanhando aí, muito obrigado pelo carinho da audiência. Esse é o Arena Sertaneja, peça a sua moda, que vou atender vocês com muito carinho até às 6 da tarde. Agora são exatamente 3 horas e mais 38 minutos. Deixa eu mandar também um abraço aqui pra toda a moçada da Obra Max. Obra Max 107.1 e Arena Sertaneja, nosso muito obrigado lá.
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0: tá nós, vamos embora dando sequência, senhoras e senhores, aqui no Arena Sertaneja. Agora são 3 horas e mais 41 minutos. Tô aguardando a sua participação no 33-16-40-06. Já vou atender você, viu, moçada? Muito obrigado também. Toda a moçada que vai nos acompanhando, a rapaziada do rodeio, que vai nos acompanhando aí em cima da pinta em Rolândia. Alô, Rolândia, grande Vila Oliveira. Vai nos acompanhando, tá nosso amigo lá, Naldinho. Naldinho, vem arrumado e ajeitado demais, né? Diz que tá andando aí com a sua mula, rapaz, e ouvindo aí o Arena Sertaneja. Diz que não perde uma só programação, aí é bonito. Obrigado pelo carinho, viu? Aquele abraço carinhoso, toda a moçada aí do mundo do rodeio, rapaziada, amante sertanejo. Obrigado aí pelo carinho da audiência. Sendo assim, então partiu lá, Zeca Motoqueiro, pra onde toca?
1: É mais uma do
0: Tripitch. Alô, rapaziada, nossos amigos rancheiros também. Nosso muito obrigado aos grandes rancheiros que vai nos acompanhando lá, tá ligadaço no Arena Sertaneja. Obrigado pelo carinho da sua sintonia, viu, moçada? Rapaziada, também nossos amigos irmãos caminhoneiros que vai nos acompanhando por lá também. Obrigado pelo carinho da audiência. Aquele abraço também toda a rapaziada do aplicativo. Falar em aplicativo, nossos amigos motoqueiros também. O nosso amigo Valdecir disse que, ó, Zé, que eu vou partir, mas só volto amanhã, viu? Só amanhã que eu volto. Manda pra mim que volta, assim, ó. Vamos lá. Paixão toca! Como é que é?

vamos embora, Zeca Motoqueiro. Atender a rapaziada que está sintonizado comigo no 33 33 16 40 06. Essa rapaziada que está nos acompanhando, obrigado pelo carinho da audiência, minha moçada. 33 16 40 06, sua participação. Já vou atender agora pra você que está aí no sítio.

0: gente na chácara, nas fazendas. Aquele abraço carinhoso, viu? Um abraço também pra toda a moçada que está nos acompanhando lá em São Martinho, a grande capital do embutido. Alô, São Martinho, nosso muito obrigado, nosso amigo Dejair, que está lá por lá nos acompanhando no tic-tac em cima da pinta no Arena Sertaneja.
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0: Vamos embora, 107.1. Vamos embora atendendo a rapaziada. Então, Zeca Motoqueiro, pega lá. Obrigado pelo carinho da audiência mais uma vez, senhoras e senhores. Toca aí, atende aí, Zeca. Oh, bem arrumado demais.
3: Oi, Zeca Motoqueiro, boa tarde. É o Jonas.
0: Ô, Jonas, você tá bom, meu
3: Zeca, filho? Zeca, toca pra mim, Tânia Mara, Louca Paixão.
0: Louca Paixão, vambora.
3: Se você não achar, toca Teodoro Sampaio, Cachorro Giló.
0: Cachorro.
3: Vou oferecer meu amigo Mauro, pra Noemia Fátima, Paula Lisete.
0: Aí é bonito.
3: Cidinha lá em Paulina, Campinas.
0: Top demais.
3: A Maria Tires Alves, a Cleusa, lá do Jardim Pioneiros. E pra todos os outros ouvintes.
0: Tá certo.
3: Um beijo, um abraço, gatão. Bom final de semana.
4: Zé da Manga.
0: Obrigado pelo carinho da audiência. Aí é bonito. Nossa, muito obrigado. Daqui a pouquinho nós vamos atender você com muito carinho. Toca lá! Como é que é? Atendendo a rapaziada no Arena Sertanejo, o programa mais top do seu rádio. Até às 6 da tarde, estamos juntos no melhor estilo, na 107.1, a Rádio do Norte do Estado do Paraná.
5: Tudo bem, meu amor? É o Maurício do Tommy.
0: Ô, Tommy.
5: Eu queria pedir a música Mariane Matheus. Receita, eu vou oferecer pro amigo Jonas.
0: Joninha.
5: Vai pra Creuza.
0: A Creuzinha. Pra
5: Maria do Teresópolis.
0: Oi, Maria.
5: E pra todos os ouvintes, tá bom? Um abraço, um beijo, meu amor. Gastão.
4: Maria.
5: Semana.
0: Tá certo, obrigado pelo carinho da audiência.
5: Gatinho.
0: Ai, tchau, obrigado. Obrigado pelo carinho da sintonia. Vamos embora, Lazeca Motoqueiro, dando sequência. Vamos embora, acompanha nossos trabalhos também. Está o nosso amigo Andrezão. Alô, Andrezão. O Andrezão, ele é cowboy de rodeio, André. Por falar em cowboy de rodeio, vamos embora também mandando um abraço pro Thiago, que tá lá em Chambré, nos acompanha, né, grande Tiagão? Obrigado pelo carinho da sintonia do Thiago, que está nos acompanhando em cima da pinta. Nossos amigos internauta, aquele abraço carinhoso. Toca lá! Bora!
6: Meu amigo Zeca Motoqueiro, Marcão de Criciúma, Santa Marcão. Catarina, palco do momento, Cruz Alta, Rio Grande do Sul.
0: Bonito, abraço.
6: Ô Zeca, só quero te comunicar aí, pra você ficar ciente.
0: Do que, rapaz?
6: Tem um ouvinte aí que nos caguetou.
0: Você tá de brincadeira?
6: O Peruca, que nós tava falando dele aí no programa.
0: Vixe, Maria, o pau
6: quebrou. Só pra tu ficar ligado, já entrei com um processo aqui contra esse ouvinte aí que sábado passado nos entregou.
0: Ixi, Maria do Peruca. Céu, rapaz. É problema, não
6: aí
0: pode.
6: Aí ele
0: não,
6: já pode ir preparando a indenização, que a indenização vai ser grande.
0: Vai ser grande, com certeza.
6: Eu acho que
0: é problema.
6: Ele vai ter que soltar o Giló vai pra poder pagar essa indenização aqui, porque o processo tá grande, hein?
0: Vai ter que soltar o Giló. Vai ter que soltar o Giló pra pagar, velho. O processo, com toda certeza, é grande, pelo amor de Deus, rapaz. Não pode, né? Não tem santo que...
7: Não tem santo não tem no céu e na terra que faz nós chegar até o 80.
0: É, desse jeito não faz, não, mas...
7: Pelo amor de Deus.
0: Pelo amor de Deus, rapaz. Não pode. O jeito não pode entregar nós assim.
4: Morri!
0: Isso gera um processo grande, rapaz.
8: Foi você,
0: é perigoso até o Peruca vender o Giló pra poder pagar nós.
4: Segura essa...
0: É, vamos embora. Vamos embora, dando sequência. Daqui a pouco eu vou atender a sua participação. Alô, Cristiúma.

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1: Vamos embora lá então, dando sequência lá, Zeca. Vai, Zeca. Como é que é? É o Arena Sertaneja, é o programa mais sertanejo do seu rádio. São 4 horas e mais 7 minutos em cima da vida. Como é que é? Vou atender a sua participação no 33164006 para você que está nos acompanhando pelos quatro cantos do estadão do Paraná em termos de Brasil e mundo. Quem tá comigo lá? Olá, boa tarde. É o Cowboy da Borracharia na escuta lá em Cowboy. O Cowboy também, o chocolate multimarcas e venezuelano sintonizado comigo na Borracharia do Cowboy. Alô, Cowboy. Nosso muito rapaz. Chocolate multimarca. Chocolate multimarca. Rapaz, será que esse chocolate andando pra aí o pessoal não come, não? Será que o pessoal não ajeita? Chocolate multimarca.
2: Ah, Zé da Mão.
1: Essa pra mim é nova, velho. Chocolate multimarca. Esse cowboy também, eu vou falar, hein, cowboy. Cowboy lá da Borracharia, nosso muito obrigado pelo carinho, Raul. Já se bora!
3: Boa tarde, Zeca Motoqueiro, Sebastião.
1: Ô, Sebastião, como é que você tá, meu filho?
3: Mangina e Geno, toalha branca.
1: Toalha branca.
3: Salanão a todos aí, um abraço.
1: Obrigado pelo carinho, toalha branca, o grande. Essa moda toalha branca é um modão demais da conta, né, rapaz? Quem é que não gosta dessa moda? A toalha branca. Falar em toalha branca, já lembro do nosso amigo Robertão do Guincho. Robertão do Guincho, né, gosta muito dessa moda, né, Robertão? Nosso muito obrigado ao Robertão do Guincho, que sempre acompanha a programação mais sertaneja do rádio. 3316-4006, toca lá, Zeca Motoqueiro, Azinha. Senhora, vamos tirar o pé do chão, Londrina. Como é que é? Oi. Toca. Olá, vamos embora, vamos. É o vaqueiro. Alô, vaqueiro do Baitira. Alô, rapaziada do Baitira. Obrigado pelo carinho da audiência. Toda essa rapaziada lá do Baitira, né? O pessoal do Baitira, todas as vizinhanças, né? Ali do sítio, das chácaras, fazendas, ali do Baitira. Muito obrigado pelo carinho da audiência. Um abraço também aqui pra ele que tá sintonizado, o borracheiro mais famoso aqui da cidade de Rolândia, né, borracheiro? O borracheiro tá aqui, ó. Só tá mandando aqui forte. Rapaz do céu. Não vou nem falar essas fotinhas que ele tá mandando aqui, que vai dar problema, vai. Olha aqui, ó, vai.
4: Hã? Pelo amor de Deus.
1: Não, aqui desse jeito nós não chega nos 80, não.
4: Não tem, não tem santo.
1: Não tem.
4: No céu e na terra não, que faz nós chegar
1: não até tem, 80. Não faz. Vamos embora. Bora, bora. Bora no pé do anjo. Arrepiando pelos

0: Muito bem, olha só que bacana, hein? Você tá ouvindo aí os melhores modão aqui no Arena Sertaneja. Toca lá, Zeca Motocão. Vamos embora, toca! A Rádio do Norte do Estado do Paraná. Vou atender a sua participação no 33-16-4006. Quem tá comigo lá, Zeca Motoqueiro, toca! Olha só, deixa eu mandar um abraço pra toda a rapaziada que está nos acompanhando aí nas nossas redes sociais, nossos amigos internautas. Alô, internautas, obrigado pelo carinho da sintonia. Daqui a pouquinho eu vou dar um alô pra você aí onde você está ouvindo no seu estado, tá bom? Se você está ouvindo aí fora também do estado do Paraná, já fala pra nós aqui, fala pro Zeca Motoqueiro. Olha, Zeca, eu estou ouvindo a programação através do aplicativo da 107.1 e vamos embora, toca, toca. Simbora, Zeca Motoqueiro. Atendendo a rapaziada que está junto comigo. Às 4:25, 4:25, toca aí.
1: Atende logo, meu amor. Quero ouvir essa voz maravilhosa, coisa, gostosa, de veludo. Vou toque ter... na escuta.
0: Tá na escuta? Olha que bacana.
1: Tá, Cris, olha, hein? Toca mesmo, hein, minha música. É fazer igual sábado, não, hein? Passado, meu amor.
0: Não achei sua música ano passado. Sábado passado.
1: Tá, delícia.
0: Tá bom.
2: Pelo amor de Deus.
0: Tá bom, vou tocar. Tem um áudio dela aqui primeiro, rapaz. Atendo o áudio dela, senão não vai apanhar. Essas coisas bonitas, esses pudim, nós tem que aprender. Vai, toca.
1: Boa tarde, meu príncipe.
0: Boa tarde.
1: Meu amor.
0: Oi.
1: Gatinho.
0: Oi.
1: Toca pra mim no cantinho da cancela. Mastruz com leite, que canta, oferece em geral.
0: Cantinho
1: pra
0: da cancela.
1: Todo mundo que gostar, tá, meu príncipe?
0: Vamos tocar cantinho.
1: Meu amorzinho, meu bebê.
0: Vamos tocar. Vamos tocar o cantinho da cancela.
1: Falou.
0: Vamos tocar o cantinho da cancela. Essa, essa cancela vai acabar quebrando desse jeito.
1: Ai, meu moranguinho. Que delícia.
0: Um moranguinho.
1: Que gostoso.
3: Olha aí, rapaz, todo se acha.
0: Rapaz do céu.
2: Ui.
0: É muita
1: coisa. Atende logo, meu amor. Quero ouvir essa voz.
0: É muita coisa pro homem só, pai. É muita coisa. Vamos tocar, é muita coisa. Dou conta não, será que eu dou conta?
1: Hã? Você quer fazer igual sábado não, hein? Passado, meu amor.
0: Não, nós já tá tocando.
1: Ah,
0: já.
1: Delícia.
0: Tá bom, nós já tá tocando já. Nós já tá tocando um negócio aqui pra você. Rapaz, eu fico tudo arrepiado.
2: Eu fico... Pelo amor de Deus.
0: Desse jeito nós não conseguimos chegar no...
2: Não tem santo não. No céu e na terra que faz nós chegar até
0: não
2: 80.
0: Tem. Não tem não. Desse jeito não dá. Aí é problema, mas o Zequinho não aguenta. Vamos embora, toca. Obrigado pelo carinho da audiência. Eita, nós! Esse é sabadão, viu, moçada? É o sabadão Arena Sertaneja. Até às 18h, tamo junto aqui no Repicado da Viola. Pedindo a sua moda no 3316-4006. Vou atender você com muito carinho, com certeza. Vamos embora, quem tá comigo aqui também. Toca lá, Zeca. Oi. Toca.
4: Mas o efeito boa tarde, Zeca Motoqueiro. É o jacaré aqui do Jardim Andeliza.
0: Ô, jacarezão.
4: Também, Zeca.
0: Você tá bom,
4: Zeca,
0: amigo?
4: Queria ver a música com Emerson Edenilson. Motorista do busão.
0: Motorista do busão.
4: Aí quero oferecer pra você aí, tá?
0: Obrigado.
4: O peruca, né?
0: Peruquinha.
4: E o peruca tá ferrado com esse negócio do...
0: É mesmo?
4: Do giló aí.
0: Do giló. Rapaz, o peruca tá...
4: Ih, tá... Tem que fazer uma rifa mesmo do giló
0: vai ter.
4: Pra pagar as dívidas.
0: Vai ter que pagar.
4: Que tá devendo aí o negócio dos processos aí.
0: Vai senão processar.
4: Tá enrolado, hein?
0: Vai processar, rapaz.
4: Aí
0: processar
4: esse mesmo. Dia eu tava passando aí na BR-369, eu vi o barbudo carregando o peruca de carriola.
0: Vixe, Maria do céu.
4: Aí tava ele e o Braquiara.
0: Você tá doido?
4: O Braquiara
0: doido.
4: De um lado e ele do peruca do lado e o barbudo da carriola carregando os dois. Os dois estavam meio bebo, né? Meio cambiteando pra lá e pra cá. E o barbudo Bicho. Passou e pegou os dois.
0: É mesmo?
4: Aí levou lá pro lado de Rolândia, lá pro lado
0: Cê...
4: da... Da rodoviária lá e deixou lá.
0: Nossa.
4: Aí esposou lá, não sei o que aconteceu com ele no outro dia.
0: Rapaz.
4: É aí por deu... isso que ele tá vendendo um giló então,
0: tá vendendo um giló.
4: Esse Gilói vai dar o que falar, hein?
0: Tem que vender bem. Tem que vender,
4: falou,
0: cara.
4: Falou pro seu, um abraço aí, obrigado. Tá?
0: Tem que vender, cara.
4: É o jacaré,
0: cara.
4: Aqui do Jardim Anelisa, três também.
0: Obrigado, jacarezão. Tem que vender, cara, o peruquinha. Aí tem que pôr o Gilói na rica. É? Vai ter que pôr o Giló na rifa e eu tô querendo essa rifa, hein?
5: Ui.
0: Eu tô dentro pra pegar o Giló. Rapaz, tô precisando de um Giló, rapaz. E eu vou entrar na rifa. Quem que vai entrar na rifa aí? Quem que vai entrar na rifa aí do peruquinha? Vendendo o Giló na rifa. Rapaz, será que vai dar bom esse? Será que muita gente vai querer o Giló do peruca? O que vocês acham, hein?
3: Hã? Olha aí, rapaz, todos se achando.
0: Tô se achando, vamos embora, eu tô na rifa. Se o peruca apanhar o Giló na rifa, eu vou comprar uns 10 números pra ajudar ele. Isso, mas isso é pra ajudar ele, hein? Vai lá, toca, Zé, cara. Eu só faço isso pra ajudar o parceiro. É porque... É só faço isso pra ajudar o parceiro. O peruquinha é parceiro, não. Você acha que eu vou deixar ele na mão? Se ele tem um Giló pra vender pra ajeitar a situação, nós tem que ajudar. Se ponhar o Giló na rifa, tô dentro. Tô vendo, tô gente, tô dentro. Pronto, tô dentro. Vamos embora. Vamos embora, Zeca Motoqueiro. Obrigado, jacaré. Grande jacaré. Obrigado pelo carinho da sintonia. Toca. Fui.
6: É de ovo queira, que é o Jamédio, de Paregatu, Jambado, Jamédio de Paregatu.
0: Vixe Maria do céu.
6: Meu querido, mais aquela música, vem de Tia Dorson, pai, o Pitoco pra mim, do bairro de Felicílio, pro lado de Jamel, pra você da rádio aí, meu querido.
0: Vixe Maria do céu. Aí atropelou tudo. Vamos lá. Vai lá, Zeca Motoqueiro. Toca lá.
7: Oi, Zeca, oi. Eu sei quem soltou o Giló.
0: Quem que foi, meu filho?
7: Mas eu não posso falar no ar, só posso falar pessoalmente.
0: Vixe Maria do céu.
7: Quem soltou o Giló?
0: Quem soltou o Giló?
7: Pelo amor de Deus. E essa pessoa só solta o Giló se pagar bem. Se não pagar, é tchau, querido.
0: Nossa Senhora do céu.
3: Olha aí, rapaz, todo se acha.
0: Só solta o Giló se pagar bem. Se não pagar bem, não tem Giló. Rapaz, mas não vai pôr o Giló na rifa?
8: Morri!
0: Essa rifa vai dar bom, hein?
8: Eu miei pra você.
0: Você pode miar à vontade, mas o Giló, eu tô na rifa. Giló do peruca na rifa a partir de hoje, senhoras e senhores. Sábado que vem eu quero saber quem comprou, quem rematou a rifa aí do Giló. É, Giló do peruquinha, rapaz. Ei, meu Deus do céu, tá feia a situação, hein? Tá feia a situação, ainda bem que tem amigo, né, rapaziada? 33 16 40 06.
9: Boa tarde, amigo Zeca Motoqueiro.
0: Ô, meu amigo.
9: Tamo por cá.
0: Ô, que bacana.
9: Se for possível, manda aquele modão pra nós aí, que tem participação do Teodoro e Sampaio.
0: Opa.
9: Eu vou, se ela me largar, eu vou dormir na Dorje Ram.
0: Opa.
9: Feliz pra todos que gostarem da música.
0: Essa...
9: Fica com Deus, um abraço por filho divino de EP.
0: De EP. Alô, rapaziada de EP, nosso muito obrigado. Toda a moçada de EP que vai nos acompanhando. É em cima da pinta, aquele abraço carinhoso, viu? Daqui a pouquinho eu vou tocar esse modão pra vocês aí, viu, moçada? Obrigado pelo carinho da sintonia. Olha, eu quero também mandar um abraço aqui pra toda a rapaziada que está sintonizado comigo lá em Morama, viu? Alô, Morama, grande capital da amizade. Obrigado aí pelo carinho da sintonia. A toda a moçada de Morama que acompanha o nosso programa, viu? 3316-4006 pra você que pediu. Alô, Rogerinho! Olha!

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1: Muito bem, tá no Arena Sertaneja, tá na Rádio 107.1, a Rádio do Norte do Estadão do Paraná. Você ouviu aí esse modão, viu, moçada? Fundão da Grota, esse poporri maravilhoso pra você que vai nos acompanhando em Cima da Pinta.
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1: Agora são 4 horas e mais 36

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7: Vamos embora, esse é o Arena Sertaneja, com toda a certeza. É o palco mais sertanejo do seu rádio. Até às 18h estamos juntos no melhor estilo. Pra você pedir a sua moda no 33-1640-06. E vamos junto até às 18h no melhor estilo aqui, na melhor moda, né? Mas só vamos ir mandar um abraço aqui pra toda a rapaziada que está sintonizada aí no Pátio do Busto. Tem muita gente, recebi informações aqui que tem gente ouvindo nós no Pátio do Posto, lá em Arapongas, no posto Ourofrax. Nosso muito obrigado pelo carinho dessa moçada. Rapaziada de Arapongas em peso, acompanhando nossos trabalhos. Muito obrigado pelo carinho da audiência. Um abraço também para toda a rapaziada que vai nos acompanhando em Joguapitã. Alô, Joguapitã, toda a rapaziada de Joguapitã, nosso muito obrigado. Rapaziada de Astorga também, os vaqueiros de Astorga, também tá lá nos acompanhando, estralando no 12 a caixa de som. Aquele abraço carinhoso a vocês. Um abraço também ao meu amigo do Som Automotivo, nosso amigo Cleiton do Som Automotivo. Ele faz parte do Som Automotivo e diz que tem uma galera acompanhando também nossos trabalhos lá, estralando no 12. Aquele abraço carinhoso a todos vocês. Caranga dele é uma Cross, né? É uma Saveiro Cross, está lá o som goelado aqui no Arena Sertanejo. Diz ele que é country, diz ele que é cowboy, diz ele que é sertanejo. Então ele está curtindo nossos trabalhos. Obrigado pelo carinho da audiência. Alô, Cambé também. Já vamos embora, mandando um abraço pro Cambé também. Muito obrigado pelo carinho da audiência. Toda a rapaziada também que está nos acompanhando, Jonathan, ali no Clube Concorda de Rolândia. Alô, Jonathan, também nosso muito obrigado pelo carinho da audiência. Ele e toda a sua equipe está por lá atendendo você com muito carinho, lá no Vila Chope. Obrigado pelo carinho. Daqui a pouquinho tem um áudio dele aqui, né, rapaz? Daqui a pouquinho tem um áudio dele aqui falando que vai trazer aqui um chope para nós aqui, né? Aquele chope de banana, rapaz. Pensa num chopp de banana que é uma delícia.

0: Polícia, viu?
1: É bom demais, rapaz. Pensa. Pensa num trem ajeitado. Ele já tá a caminho aqui pra nós. Né, Jonas?
0: Jonas, velho.
1: O melhor chope da região, com toda certeza, do Chope Brasil. Nosso muito obrigado. 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
5: Com toda certeza, só as brutas. Segura que a moda é boa. 4 horas e mais 48.

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3: Vamos embora, vamos embora. 107.1. Que o sistema é bruto demais. Aqui nós vamos até às 6 da tarde com o melhor da música sertaneja, onde quer que você esteja. Obrigado pelo carinho da sintonia. 33 16 40 06. Já quero se agradecer o carinho da sua audiência, para você que está aí conectado conosco aí pelos quatro cantos do estadão do Paraná, em termos de Brasil e mundo. Obrigado pelo carinho da sua audiência, viu, moçada? Você acabou de ouvir aí Marília Mendonça, Esqueça Se For Capaz, né? E também aí Milionário José Rico, Mesa de Bar, com Chitãozinho e Chororó também, Zé Ramalho, Sinônimo, aqui no Arena Sertaneja, só modão pra você que nos acompanha aí pelos quatro cantos do estadão do Paraná, Brasil e mundo. Essa é a 107.1, a rádio mais sertaneja do seu rádio.

0: Muito boa tarde pra você, agora são exatamente 5 horas em cima da pinta.
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13: Vamos embora, tá no Arena Sertaneja, tá na 107.1, a Rádio do Norte do Estadão do Pará. São 5 horas e mais 8 minutos. Daqui a pouquinho já vou atender a você. Nossa, daqui a pouquinho eu vou atender todo mundo. Pra você que está participando aqui comigo, obrigado pelo carinho da audiência. Já tô vendo aqui o seu pedido musical, a sua participação, já vou atender a você. Nossa, 3316-4006. É em cima da pinta, mandando um abraço pra toda a rapaziada do Paraná Acabamentos que vai nos acompanhando lá.
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13: 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Alô, Jacaré. Vou atender também a Noemi, que vai pedir e nós vamos tocando mora.

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1: Vamos embora lá então, no Arena Sertaneja. Sabadão de alegria, que tarde linda, que tarde maravilhosa, senhoras e senhores. Obrigado aí pelo carinho da audiência. Toca! Na Sertaneja, pelo Nortão do Estado do Pará.
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1: É pela 107.1, a Rádio Mais Sertaneja do seu rádio, com certeza. Tá bom, sempre mandando um abraço pro nosso amigo Biscuila. Alô, Biscuila, o grande Biscuila nos acompanhando, muito obrigado pelo carinho. Nosso amigo Chupeta também. Abraço também ao Chupeta, que vai nos acompanhando. Chupeta é pescador, né, rapaz? O homem sai pra pescar e chega com o peixe carimbado. Como é que é, Chupeta?

0: vamos embora, vamos embora também, mandando um abraço pra toda a moçada de Arapongas, Rolândia, também Cambé, que vai nos acompanhando. Um abraço também pra toda a moçada que vai nos acompanhando em São Martinho. Alô, Porecatu, obrigado pelo carinho, Porecatu também, da audiência, e também toda a moçada de Florestópolis, é isso, obrigado pelo carinho da sintonia, acompanhando também nossos trabalhos, está toda a moçada que vai nos acompanhando em Jandaia do Sul. Toca pra ele lá! Como é que é? Atendendo o pedido musical, Zé Camão tocando.
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0: 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É 107.1. Trabalhando pra você que ouve rádio, prepare isso aí.
1: Brasil.
0: Vamos ver quem tá com nós. Vamos ver quem tá com nós. Zé Camão. Ah, apareceu ela aqui, rapaz. Olha só que bacana, apareceu ela. Achei que tinha levado uma sumida de novo, vamos ver.
2: Boa tarde, Zeca, tudo bom? É Maria do Jardim Teresópolis, esqueci até de mandar um áudio pra você. Nem vi a hora passar. Ô, Zeca, hoje é aniversário da minha nora, manda os parabéns pra ela. Parabéns. É Cíntia Ferreira Ribeiro Gomes, ela é enfermeira do Hospital São Rafael. E a música que eu gostaria de ouvir, você pode tocar pra mim, fazendo um favor hoje? Eu quero com o Eduardo Costa, Amor de Violeiro, ofereço pra você... Para o Darcio Campos, para o Chico, para os amigos, me oferece para mim. Para minha nora, Cíntia Ferreira Ribeiro Gomes. A Ivana do Padre Anjo, Cria do Pioneiro. Manoel Luiza, Cria do Celestrino. O Mário Janz, a Tina e a Valdirene. A Mestre de São Paulo, Roberto Fernando, de esposa dele, Norma Jacaré de Cambé, sua esposa. O Godinho, sua namorada Morena. E o Jacaré, sua esposa. E seu Abida, fazer Santa Maria. A Gersina e a Anitta. Marta Gabriel, Dona Preta, Elzinho do Batira, Ednei de Cambé, todas as minhas amigas em geral, tá?
0: Tá certo.
2: Com Deus, Deus abençoe.
0: Obrigado pelo carinho da audiência. Vamos lá com o Parabéns. Chama o Pato. Pato, vem, Pato, canta parabéns.
3: Parabéns. Aí, ó.

Palma pra ela! Palma, palma, palma, palma! Palma pra ela que tá de aniversário e lança moda, Zeca!

0: nós é com a motoqueiro, vamos atendendo a rapaziada que vai nos acompanhando. Obrigado pelo carinho da sintonia, toda essa moçada que vai aí de aniversário, né, moçada? Pra vocês que estão de aniversário, aí, obrigado e parabéns pra vocês, viu? É o programa mais sertanejo do seu rádio, está parabenizando todos os aniversariantes. Toca, Zeca Motoqueiro.
1: Fala, Zeca! Jonathan da Vila Chopp.
0: Ô, Jonathan.
1: Concórdia e exclusiva Chopp Brasser. Você tá bom, meu querido?
0: Bom e bonito.
1: Rapaz, mas que converseiro besta, negócio de sortar o giló, hein?
0: Rapaz, você viu?
1: Rapaz.
0: Isso é coisa do peruca, rapaz.
1: É você que tá sortando o giló.
0: Você tá doido, rapaz?
1: É o peruca, o ratolino, quem que tá sortando esse giló aí,
0: moço? É o peruca que tá com o giló na rifa.
1: Rapaz do céu, hein?
0: Tá com o giló, põe o giló na rifa.
1: Converseiro fiado, hein?
0: É, pode você ver.
1: Hein? Oi. Viu? Fiquei sabendo aí que que você comprou um Monza.
0: Eu comprei Monza?
1: O negócio é uma você comprou um Monza agora e só anda com o Monzão no pau, é verdade?
0: Tchau, tchau, você tá doido.
1: Fala pra nós aí, Zeca.
0: Você tá doido, rapaz. Monzão no pau, o meu negócio. Você tá doido, velho.
2: Boiola.
0: Você tá louco? Já obrigado, rapaz.
3: Não tem santo no céu e na terra não, que faz nós chegar até 80.
0: Rapaz, eu não ando de mãozão, não. Quem tem um mãozão, aí é o peruca, né? O nome de o mãozão cacete, será que...
1: Rapaz, você tá andando com o mãozão no pau, tchau, hein, rapaz? Tá não doido, sei, mano. O peruca.
0: Não, tchau,
1: já falei pro peruca que o táxi dele é o Monza.
0: É o Monza, isso,
1: ele é o Monza. O Monza velho, só anda com o mãozão no pau.
0: Ele só anda com o mãozão no pau, ó. Ó o mãozão dele aí, ó. Olha o mãozão, é o táxi. Aí, ó, é o táxi do peru. Vai vendo. Rapaz, você tá doido. Aí, ó. Parece que tá com fome, olha. Rapaz, quem anda num táxi desse, doido? Vai ter que fazer também rifa. Rifa do táxi. É, vai ter que fazer rifa do táxi. Já tá fazendo rifa do giló pra pagar o processo. Você viu que o rapaz tá processando. Esse é o táxi do peruca. O peruca vai vender aí o giló, rapaz. Vai vender o giló. E eu vou falar uma coisa pra você. A hora que ele for entregar o giló com o mãozão no pau, vai ser desse jeito aí, ó. Pra pegar logo o dinheiro, ó. Olha lá. Esse é o peruca fazendo a entrega do giló. Chega, pai, chega, tá bom. Olha,
4: se bom. Pra não ser reconhecido, quem soltou o giló, quem soltou o giló, quem foi o cara de pau.
3: Não tem jeito, né? Não tem organismo que aguenta uma gandaia dessa.
0: Então tá aí, rapaziada, lá da Vila Jopo, tá aí então. Peruquinha tá, rapaz, vai processar ele aqui. Diz que vai processar ele aqui. Vai ter que pôr o giló na rifa, hein? Aí lascou. Vai ter que andar somente com o mãozão no pau aí pra poder fazer as entregas. Senão não vai dar não, hein? Vamos embora. Simbora, mandando um abraço pra toda a moçada aí. Nosso amigo aí da Brasil Potência. Alô, Jonathan. E toda a sua rapaziada que está lá no Clube Concórdia de Rolândia nos acompanhando. Estralando no 12, em cima da pinta. Toca lá. Opa.
5: É isso aí, galera. Com o Max Mancini agora é o Fusquinha do papai. Vem pra gente.
0: Fusquinha do papai do Zeca Motoqueiro. Toca.
6: Motoqueiro, queria que você tocasse pra mim a música do Zezé de Camargo e Luciano.
0: É bonito.
6: Eu nasci pra amar você.
0: Olha, já fiquei apaixonado.
6: Eu queria que você tocasse ela pra mim. Ofereço pra Maria, pra todos os ouvintes, pra todos que gostaram da música.
0: É bonito. Eu já.
6: O ouvinte é Ivone.
0: Oi, Ivone.
6: Ofereço pra Maria, também é do Interesópolis, essa música do Zezé de Camargo, que ela sempre oferece música pra mim.
0: Tá certo.
6: E pra todos que gostaram da música.
0: Tá certo.
6: Zezé de Camargo. Eu estou aqui pra amar você.
0: Eu já fiquei aqui com o coração amando já.
7: Não por vontade própria.
0: Pra amar nós, ó. Batidão da viola, obrigado por carinho da audiência. Quando eu escuto uma coisa dessa, eu já fico apaixonado, velho. É que dá a impressão que é pra nós, né? Mas não é pra nós, não, velho. É o nome da moda. É o nome da moda que é mais ou menos isso, né? Faltou só aquela miadinha pro pai, né?
8: Miau.
0: Ah, que é isso?
8: Eu miei pra você.
0: Então mia de novo, miau, miau, miau.
8: Miau, miau, miau.
0: Aí, bonito, vamos embora.
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0: Simbora, toca a moda.

0: E o Negro Solimão!
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2: Esse é o Arena Sertaneja, com toda certeza, conectando você com as melhores modas do Brasil e do mundo. As modas mais sertanejas você ouve aqui. Agora são 5h34, agora boa tarde.
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3: Vamos embora com toda certeza. Estamos juntos lá no pé do anjo. Agora são 5h41, daqui a pouquinho tem o Eli Reis, homem sucesso, homem sorriso no rádio, trazendo mais uma grande programação para você, aqui na 107.1, a rádio do Estadão do Paraná. Olha só, daqui a pouquinho eu vou atender a sua participação, vou atender todos vocês. Você já pode estar mandando aí o seu áudio aqui no 3316-4006. Vamos embora também, mandando um abraço para toda a moçada da Arena Pé Vermelho. Alô, rapaziada do Arena Pé Vermelho, obrigado aí pelo carinho da audiência.
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6: Cento e sete ponto um.
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0: Vamos embora lá, já atendendo a rapaziada que vai nos acompanhando. Zeca Motoqueiro, pega lá em cima da pinta, no 33 16 40 06. A sua participação aqui no programa mais sertanejo do seu rádio. Vamos lá, Zeca Motoqueiro, pega. Como é que é? Oi.
1: Boa tarde.
0: Opa, boa tarde, sua linda.
1: Zeca.
0: Ô, oh, maravilha.
1: Motoqueiro, né?
0: É nóis, é nóis.
1: Mas eu gostaria de ouvir, vai pro inferno.
0: A outra.
1: Com seu amor.
0: Rapaz, nós vai.
1: Você toca pra mim, por favor.
0: Vou tocar com carinho. Tá? Aí é bonito.
1: E muito obrigada. Um bom domingo pra você, locutor maravilhoso. Adoro o seu programa, tá?
0: Oh, beleza.
1: Beijo no coração.
0: Obrigado. Obrigado pelo carinho da audiência.
1: Helena do Padre Ângelo,
0: oi,
1: tá?
0: Oi, Helena. Obrigado.
1: Beijo no coração. De novo.
0: De novo. É nóis. Obrigado pelo carinho da sintonia, viu? Aquele beijão carinhoso aqui do Zeca Motoqueiro pra você.
2: Olha aí, rapaz. Tô te achando.
0: Eu tô se achando. É o carinho aí da rapaziada, das meninas, né? Que acompanha nossos trabalhos com

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12: Agora 6:08. Boa noite para você que tá aqui na 107.
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0: sábado, dia 22 de agosto, ano é 2026. Você tava bem demais, você tava aí com o Zeca Motoqueiro. Aqui é assim, na Cobra FM, um amigo, um campeão em cada horário. 107.1 Cobra FM. Sábado é dia das 30 da semana.
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0: Chegou a música 30 da semana.

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Axé, Léo Foguete. Meu amigo Léo Foguete tá fazendo um sucesso danado, tá aí. A música 28, Léo Foguete, participação. Tem participação aqui do Panda, Alguns Defeitos. Música 29, Gustavo Lima, Retrovisor. E a música 30, Diego e Vitor Hugo, Tubarões. Só música top, são os melhores da semana. Então, fica comigo, fica. Ah, que legal. Que bom que a gente tá junto. Eu e você, você e eu. Agora a música 27 da semana. Zé Felipe e Ana Castela.

0: 30 da semana, boa noite pra você. Só música top, uma melhor do que a outra. Muito obrigado aí você que tá com o rádio ligado. Sabadão, sábado, que delícia, hein? Tem que aproveitar, né? Fim de semana chegou, tem que aproveitar. Porque a semana não foi fácil, né? Não foi, né? Então, tem que aproveitar bastante aí o seu fim de semana que tá começando, ouvindo aqui a nossa programação. Fim de semana tem que ter Cobra FM, porque sem Cobra FM não tem graça, fica chato, né? Fica ruim. Então, tem que ter Cobra FM aí no seu fim de semana. Beleza? Então, obrigado, boa noite. E nas 30 da semana, eu trouxe aí o Natan e o Zé Vaqueiro. Aproveita que eu tô obrigado. Foi a música... Deixa eu me ver aqui. Cadê, Chuchacho? Foi a música 26, né? Guilherme Benuto, Eu Duvido. Foi a música 25. A 27, Zé Felipe, Sua Boca Mente. Só música top, uma melhor do que a outra, hein? Então obrigado aí pelo rádio ligado, obrigado pela audiência, boa noite, ótimo sábado e um fim de semana, ó, daqueles. 6h27.
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18: Sabadão é o dia delas, as 30. As mais pedidas da semana, as 30 da semana. Tereza Viana, boa noite, bom sabadão, né? De boa. Só beleza, né? Só curtindo o sabadão, promete, hein? Tem Tereza Viana, promete, sabadão, né? Mas que bom, né? Abraço pra vocês, obrigado pelo carinho. Muito obrigado aí pela gentileza. Vem aí a música 24, né? Essa música é top das tops.

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1: Tá aí, sucesso maravilhoso aqui nas mais pedidas. Cobra FM, às 30 da semana. Fred Fabrício, essa música é maravilhosa, hein? Você Não Cuidou, foi a música 22. A 23, Felipe Rodrigo Ignora. A 24, Júnior e César, Cheiro de Culpado. É uma melhor do que a outra, não dá pra ficar fora, né? Aqui das 30 da semana, não. Só música top, é uma melhor do que a outra. E nas 30 da semana, tô trazendo pra você a música 21.
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1: Manda um abraço aqui pra Patrícia, que acompanha aqui as mais. Alô, Patrícia. Alô, Luísa do Francisquini, boa noite. Boa noite pro Vinícius, na capital São Paulo, também acompanhando aqui as 30 da semana. Música 21 para Zé Neto e Cristiano.
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0: Faltam sete para sete. Tem a música 19, Kleber e Cauã, Mil Adjetivos. A 20, Lucas e Igor Flash. A música 21, Zé Neto e Cristiano, Quase Todo Dia. É uma melhor do que a outra, só tem música top pra você. Muito obrigado você que tá acompanhando aqui às 30 da semana. Cobra FM.
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0: Música 18.
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3: Existe uma teoria que se chama 90-10, onde uma pessoa tem 90% daquilo que você procura em alguém. Só que você foca naqueles 10% que falta. Aí você sai pra rua, se aventura, e realmente você encontra aqueles 10%, mas não se deu conta que perdeu os 90%.

0: Smith e Samuel, que música linda! Toda Mulher, música 16 da semana. A 17, Henrique e Juliano, Amor dos Outros. A 18, Maiara e Maraísa, 90-10. Só música top. São as 30 da semana.
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1: Oi, gente, boa noite para você que tá ouvindo aqui a 107.1. Muito obrigado aí pelo carinho, né? Obrigado aí pela audiência. Para você, tudo de bom. Um abraço aí pro Marcelo, um abraço aí também pra Vanessa e um abraço aí pro Diogo, né? Eles são aí de Apucarana. Muito obrigado aí a cidade alta de Apucarana. Eles estão ligados aqui, ouvindo aqui a nossa programação. Muito obrigado, Apucarana!
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1: 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Boa noite! É Cobra FM, é 107, são as 30 da semana.

0: Marcos e Belucci. Pena que Seja Namora é mais um sucesso que toca em todo o Brasil. Entre as mais, né? A música é 13 da semana, a 14 o Natanzinho. Até quando? 15 Nando Moreno, Chapeludo, participação de Rio Negro e Solimões. E aí, como é que tá aí o Adilson? Só na... Só no churra? Abraço pra você, pra família, muito obrigado pelo carinho, obrigado pela audiência. Boa noite, família. 33-16-40-06. Você faz a nossa programação mandando aquele salve aqui pro sucesso. O sabadão é todo nosso.
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0: Essa é a 12 da semana.

0: Rompendo o Pecado, entre as mais pedidas, música 10 da semana, Grupo Menos é Mais, rapaziada, tá aí, fazendo muito sucesso, também 2026. Danilo Davi, Não Mexe Nas Minhas Gavetas, foi a música 11, a 12, Ana Castela, É Que Eu Não Te Esqueci. São as 30 da semana, as mais pedidas na nossa programação. Música 9.
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0: Música 7 da semana, Diego e Vitor Hugo, BG e a Cura. 8, música 8, Murilo Hope, só com ela. A 9, Banda Eu Te Seguro. São as melhores, as 30 da semana. Boa noite da Cobra FM.
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0: Música 6 da semana.
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0: Simone Mendes nas mais. Simone Mendes fazendo sucesso danado, hein? Simone Mendes, como toca? Top das tops aí. Tem a posição da Simone Mendes aqui. A Simone Mendes foi a música 4 da semana. Direitos Iguais. A música 5, Eduardo Costa, Imagina Eu. A 6, Geninho, Peão Tatuado. Entre as mais pedidas da semana. Boa noite pra você. Muito obrigado aí pela companhia, tudo de bom pra você, um ótimo fim de semana, né? Fim de semana, sabadão, sabadô, delícia. Você acompanhando aqui a 107, valeu pela preferência. E dando sequência, vem aí a música 3 da semana.
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0: Nas mais pedidas tem Zé Neto e Cristiano, Cadeira Cativa.

0: Aí foi a vice-campeã da semana, Gustavo Lima. Gustavo Lima, vice-campeã, Bala Alojada. A música 3, Zé Neto e Cristiano, Cadeira Cativa. São as 30 da semana, aqui na Cobra FM. Boa noite. 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
0: Oi, gente, faltam 5 pras 8. Tá chegando o Dárcio Campos com o programa Discoteca. Top, né? Top demais. Aqui você tem um amigo, um campeão em cada horário. Já já às 22 horas, o bailão da Rádio Cobra FM. É sabadão, sabadão. Aqui é sucesso, hein? Um amigo, um campeão em cada horário. Eu tô de volta na segunda-feira, às 14h e à noite, às 19h, beleza? Grande abraço, vem aí. A música 1 da semana.
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0: Você vai cantar, você vai vibrar. Ele, Zezé de Camargo, irmão da lua, amigo das estrelas. Tô indo embora, bom fim de semana. Tchau, gata. Tchau, gato. Fui.

0: hora certa, 8:01. 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
8: Sou eu, vai começar a nossa discoteca da 107. Aumenta o volume e curta.
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8: Excelente noite para você, noite de sábado. Hoje, 22 de agosto, ano 2026, a estação Inverno Brasileiro. A partir de agora, vamos juntos, viu? A discoteca tá começando, a discoteca da 107. 10 da noite, muita coisa boa vai rolar aqui, viu? Eli, obrigado pela moral, viu? Depois do Eli Reis com as mais da semana, agora você tem as mais das pistas. Só a nata, só a coisa boa pra você nesse sabadão. Sabadão gostoso, né? Sábado fresco. Mas Massarico vai ligar a partir de semana que vem. Eu tava vendo a temperatura aqui que o bicho vai pegar, hein? Massarico ligando a partir da próxima quarta-feira. E aí, como que você tá no seu final de semana? Espero que esteja bem, espero que você tenha passado uma excelente semana. Vamos juntos agora até as 10 da noite na nossa discoteca da 107, até a chegada do bailão da 107. Eli, obrigado pela moral, ele vai descansar agora, volta na segunda-feira às 14h no show do ouvinte e às 19h10 da noite, depois do Cobra News resumo do dia, com a Noite é Nossa. Se tiver churras, já sabe, né? Manda a localização pro Dario Campos. É sabadão, e sabadão não existe se não tiver discoteca da 107. Anos 70, 80, 90, começo dos anos 2000, a gente começa com uma cantora maravilhosa. Whitney Elizabeth Houston. Ah, dispensa apresentações, ela que nos deixou lá em 2012, quanto tempo já, hein? Meu Deus do céu, quanto tempo que ela nos deixou já, a Whitney Houston, baita de uma cantora, nascida lá em 9 de agosto de 63, mas partiu, né, mas deixou o seu legado da música. A gente começa com essa aqui, ó. Aumenta o volume e curta. Tá começando a nossa discoteca da 107.
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0: E o intervalo na volta tem muito mais na nossa discoteca da 107. Não saia daí.
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4: Cobra FM informando a hora. 8 horas e 35 minutos.

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2: Eu estou de volta na nossa discoteca da 107, agradecendo a sua audiência, seu carinho. Você que está nos acompanhando, muito obrigado, viu? Muito obrigado pela sua audiência. Você de longe, você de perto, muito obrigado pelo rádio ligado, pela sintonia. O pessoal que está ouvindo no app, no aplicativo também, valeu, hein? É o Darcio Campos com você até as 10 da noite na nossa discoteca da 107, aqui, até as 10 da noite. O nosso segundo bloco, a gente traz aqui um cantor. E também dispensa apresentações. Hoje ele tem 76 anos. Lilsley Sebastian Charles. Se eu falar isso sim pra você, esse nome, você não vai conhecer. Mas se eu falar Billy Ocean, ah, com certeza você conhece. Abrindo o nosso segundo bloco, é a nossa discoteca da 107. Aumenta o volume, curta até as 10 da noite.
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